0: Felipe Motos.
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1: Coisa linda. E que me queira. Vocês são maravilhosos, Aracaju!
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2: 9h40.
3: Diretamente de Belo Horizonte, Luan City 2.0. Pãozinho no céu, vai!

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8: 10 e 5.

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1: 10:28.

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1: 11 e 8.
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2: 11:27.

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1: Cajuru FM informa a hora certa.
2: Meia-noite e 11.

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1: Cajuru FM informa a hora certa.
2: 1:09.

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4: Cajuru FM informa a hora certa.
5: 1:43.

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1: Cajuru FM informa a hora certa.
2: 2:49.
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2: Israel, Rodolfo, Guilherme Benuto, juntinho de novo, daquele jeito.

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3: 3:32.
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2: Presta atenção nessa letra aí, ó.

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2: 4:34.

0: Obrigado, bom demais estar aqui com você.
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0: Então, Luiz Carlos Juliano.
1: Bruno Marrone!
0: Parabéns a vocês, sucesso. Que Deus abençoe a todos vocês. Canjuru.

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3: 6:12.

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1: 6:21.
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1: 6:24.

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Seis horas e 49 minutos. Bom dia!

0: Mas oi, mas mas você tá certo disso?
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2: Uma vez eu fui roubar a jabuticaba do nosso vizinho. O vizinho tinha uma jabuticabeira carregada lá no quintal. Subi lá em cima e tô lá apanhando jabuticaba, enfiando no bolso, comendo alguma depressa pra ninguém ver. Quando eu olho pra baixo, olha o dono olhando pra cima. Ele olhou pra cima e falou, ladrãozinho, sem vergonha. Vou contar pro seu pai. Eu falei, conta agora, ele tá no outro galho aqui.
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0: Milionário e José Rico, Anjo Loiro, agora 6 horas e 57 minutos. Um bom dia. E o Brasil sempre ganhando, né? Sempre à frente.
1: Brasil!
0: Vamos lá com o giro do esporte.

0: Bom dia, Matheus Vasconcelos.
1: Eu sou bom dia.
0: Esse dia 1º de julho é o Giro do Esporte, trazendo muita alegria para a galera jogando junto. Olha, destaco que agora tá faltando os Estados Unidos se classificar. Jogo esse que ocorre hoje, 9 da noite, contra a Bósnia e Herzegovina. Canadá já está classificado, assim como o México, que ontem venceu o Equador por 2-0. Vamos que vamos, com muita alegria, falando do nosso querido Brasil, que agora tem pelo caminho a Noruega, e aí depois, chegando nas quartas de final, pode pegar o México ou a Inglaterra, hein? É, meu amigo, a coisa tá aí quente pelando. Inclusive, vale ressaltar que o jogo agora de domingo é às 5 horas. E se o Brasil passar, as quartas de final vão acontecer num sábado. No sábado, às 18 horas. É o Brasilzão naquela expectativa e a gente na torcida. A notícia chata fica por conta do Lucas Paquetá, que aparentemente vai ficar fora o resto da Copa do Mundo. A lesão dele foi grave e agora é simplesmente recuperar. Vamos que vamos. Às 18 horas eu tô de volta no programa No Mundo da Bola. Um forte abraço.

0: Matheus! Oh, Matheus!
1: Que é isso, né? Pra tanto, né? Eu sei que eu tô um pouquinho ausente, mas nem tanto assim, viu? Ah, deixa eu agradecer o privilégio da sua audiência, da sua participação, de estar conosco nessa manhã maravilhosa. É, nessa manhã maravilhosa de quarta-feira, o meio da semana, hein? E o começo de um mês que inicia e também um novo semestre, né? Para algumas instituições, agora se considera-se também o ano novo, né? O meio do ano se inicia e também o ano novo em algumas instituições também, né? Então é vida nova, é descontração e tudo se renovando como deve ser a vida e instaurando todos os processos. Alô, alô, deixa eu mandar um grande abraço também. Deixa eu mandar um abraço especial também à Laura Vasconcelos, que está fazendo aniversário. Família toda comemorando os amigos e familiares, parabenizando por essa data tão especial e essa pessoa que representa na vida de todos. Ô Laura, parabéns, você continue sendo essa pessoa iluminada e cheia de paz e alegria. Grande abraço para você, viu? Vamos ouvindo aí, amigos Zezé de Camargo e Luciano. Ah, tá chegando? Tá chegando aquelas festas de rodeio aqui em Carmo do Cajuru, hein? Já preparou o chapéu? Já preparou a bota, hein?

Bom dia, Matheus. Como é que tá as coisas aí? Tudo bem? Ô, Matheus, tô mandando um áudio aqui pra você pedir uma música, viu? Se puder tocar pra nós, tá? Eu quero é Menino da Canoa. Então, vou oferecer pra vocês, todo mundo aí da rádio. Tchau, com Deus, viu, Matheus?

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Bom dia, meu grande amigo Matheus Vasconcelos, bom demais? Oi, mano, um abraço aí para minha filha Maria, meu pai Mário, sempre na escuta. Que Deus abençoe essa. Valeu, meu amigo, que é o Clecim. Tchau, obrigado, valeu!

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3: 7h35.

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1: 7h38.
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5: A todos os caminhoneiros do nosso Brasil, essa vai para vocês. Vamos lá!

0: Obrigado, gente. Vamos fazer o seguinte. Vamos cantar uma música nossa agora. Trovejou, mas não choveu. Senta o pau aí, vamos lá.
1: 7h44.
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0: E quem tem Deus no coração dá um grito bem forte. É isso aí, moçada. A gente tem que agarrar com força na mão de Deus, pedir sempre a proteção divina, fazer sempre o bem, encher o nosso coração de amor, que tudo melhore e tudo prospera na vida da gente.
1: 7:52.
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1: 7h59.
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1: 8 e 2.

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1: 8 e 14.
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Bom dia a todos os ouvintes do programa Cheiro da Terra, com Roberto Fonseca. Quero abraçar com muito carinho você que está sempre ligado na nossa rádio Cajuru, a sua rádio. Bom dia, Carmo do Cajuru. Você que mora no centro, em nossos bairros, o nosso abraço e um ótimo dia. Bom dia a todos que estão nas nossas comunidades rurais. Bom dia, dona de casa, motorista, profissionais liberais, autoridades, empresários e funcionários, comerciantes, funcionários do comércio, funcionários públicos, representantes das nossas igrejas, trabalhadores e todos os ouvintes da Cajuru FM. Bom dia aos moradores das cidades vizinhas e suas comunidades que nos ouvem. O meu abraço a todos aqueles que trabalham para que Cajuru seja um ótimo lugar para vivermos com nossos familiares, nossos amigos e todas as pessoas do bem. Olá, ouvinte da Rádio Cajuru FM. Bom dia! Quer dar seu recado, abraçar seus familiares, amigos, nossos aniversariantes? Quer fazer uma crítica construtiva, contribuindo para o nosso crescimento socioeconômico? Ligue para a Rádio Cajuru FM, 3244-1194. Ou pode mandar sua mensagem pelo WhatsApp 999-37-1194. Assim que puder, vamos atendê-lo. Lembre-se, estamos ao lado da nossa população. 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Começa agora o programa Cheiro da Terra, com Roberto Fonseca, esse amigo de vocês.

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2: Opa, bom dia para todos os nossos ouvintes, né? Hoje dia 1º de julho, hein? Nossa Senhora. A correria danada, hein, gente? Mas é isso aí, né? O tempo passa e nós estamos aqui sempre passando para vocês as coisas de Carmo do Cajuru, que é uma alegria muito grande para todos nós aqui da Rádio Cajuru FM, né, gente? É bom demais, né, saber que nós somos muito ouvidos, graças a Deus, não é? E vamos lembrar aqui de algumas festas, alguns encontros, né, que teremos esses dias aqui em Carmo do Cajuru região, né? Não é verdade? Primeiro eu quero falar para você do Bazar da Vila Vicentina, né, gente? Amanhã, quinta-feira, é dia do Bazar da Vila Vicentina, que começa às 7h30 da manhã e vai até 11 horas. Muita coisa boa para você, muito frio, né? Não é verdade? Então, todo mundo aí dando um pulinho lá no Bazar da Vila Vicentina. E é claro que eu mando o meu abraço para todos da Vila Vicentina. Daí, Dr. Bruno Chester. Dr. Bruno, que é um grande colaborador aí da nossa Vila Vicentina e de outras instituições. Também quero abraçar meu amigo Geraldo, Geraldo Fonte Boa, né, Geraldo? Um abração para você, abraçando aí a todos os voluntários da nossa Vila Vicentina. Por falar em voluntários, a Vila está precisando de voluntário motorista para ajudar, né, no transporte lá dos nossos internos, tá certo? Muito bem, muito meu abraço então a todos os internos, a todos os funcionários, diretoria, todos vocês recebem o abraço aqui da Cajuru FM, tá certo? Muito bem, deixa eu falar aqui, vaga de emprego. Dia 4 teremos o processo seletivo Costa Foods, lá no auditório do CEMEI. O salário inicial, gente, é R$ 1.998,00. Mais R$ 800 de tica alimentação, mais benefícios, tá certo? Lembrando que a Atual Imóveis está precisando ainda de auxiliar de PCP, auxiliar de expedição e estofador. Já tem vários dias que a empresa Atual está precisando desse pessoal para ajudar a trabalhar, não é? Então, gente, olha, quem quiser trabalhar, não precisa de ficar pendurado no governo. Quem puder conta de trabalhar, quem puder trabalhar, não é isso? É dignidade trabalhar, né, gente? E a gente vê que tem muita gente que não precisa, certo? De ficar pendurado no dinheiro público das pessoas que trabalham, não é? Mas as cegas estão aí, né? Muito bem, vamos ver mais o que nós temos aqui para você. Também, gente, olha aqui, estava olhando aqui. Você sabia que nos mesmos dias que nós teremos aqui o nosso rodeio, também terá lá na aqui no São Gonçalo do Pará. E estou falando, estará que o negócio lá é entrada franca também. Dinheiro público tá bom, hein? Nossa Senhora, que maravilha! Não é? Também, pelo menos eu ouvi alguma coisa. Lá, que lá também vai ser entrada franca, vai ser igual o Carmo do Cajuru. Lá vai ser do dia 7, né, até o dia 9 de agosto. É o mesmo horário e dias aqui de Carmo do Cajuru, não é? Vamos torcer então para que tenhamos um bom rodeio. Lá, inclusive, lá em São Gonçalo terá de Paulo e Paulino, Zé Felipe, né? Aqui nós teremos Leonardo. Teremos Eduardo Costa, tem mais um outro aí que eu não me lembro o nome dele agora não. Gente, outra coisa. Um pitbull pegou uma pessoa ontem, essa semana agora, lá em Divinópolis, e a pessoa foi internada. Cuidado com o cachorro na rua, gente. É um perigo. E o cachorro pitbull, não adianta. Ele tem fama de ser um cachorro perigoso. É claro que o cachorro depende muito do tratamento que ele recebe. Mas o pitbull é um cachorro muito forte. Olha, o que eles falam, a força da bocada de um pitbull, é uma coisa impressionante. Então, gente, ó, é preciso ter cuidado. Você sabe que tem uma nova pesquisa aqui? É, tem uma nova pesquisa aqui no Brasil. E hoje de manhã, nós vamos passar mais tarde para você, né? É, o Lula está com 48%, tá certo? No segundo turno. E se for contra o Flávio só tem 42%. O Flávio não sobe de jeito nenhum, só fica agarrado nisso aí, né? Também, né? Pelo amor de Deus. O Caiado também, aqui, ó, olha para você ver, o Caiado, o Lula vai ter os seus 48% e o Caiado teria 42%. O Zema teria, não, o Caiado teria 39%. O Zema teria 38%. A Michelle 38% também, essa Michelle é danada, viu? Tá certo? Então, gente, as pesquisas estão aí. E agora, o próprio governo Lula, ele tem menos aprovação na administração do que ele tem de apoio. Então, ele tem 52% que o pessoal considera ruim e 45% aprova. E o Flávio é o pior, 53% desaprova, dizendo que não vota nele de jeito nenhum. Então, está difícil, né? E também, gente, parece que só tem duas pessoas nesse país, não é? Tem muita gente boa nesse país. Deixa eu ver mais o que aqui. Está cheio de notícia aqui para nós, né? Gente, vejam, está tendo uma operação agora no Brasil, uma operação policial, com mais de 300 mandatos. Sabe contra quem? PCC, certo? O PCC que foi defendido por alguns políticos desse país. É um absurdo, né, gente? Não dá para entender. Mas é isso aí, gente. Quero falar para você também da queima do alho, né? A queima do alho aqui em Carmo do Cajuru acontece dia 1º de agosto e o primeiro ingresso que está sendo vendido é R$ 60,00. Você pode procurar os seguintes locais para adquirir seu ingresso: Sindicato dos Produtores Rurais, Nutricional Agropecuária, Restaurante do Carmo em São José dos Salgados, Agropecuária São Vicente, Copracal, Panificadora São Geraldo, Agropecuária Rancho da Vaca e o Bar do Sonenê. Tá certo? Então tá aí. E Marcha para Jesus, né? Acontece agora, no dia 4, né? Hoje já é primeiro, né, gente? E é isso, teremos show com Luciano Camargo. E o show será lá no Parque de Exposição. E tem o apoio da Prefeitura de Carmo do Cajuru. Quero mandar um abraço aqui para o Rodrigo Dias, né, Rodrigo? Meu abraço para você. Tem quem quer abraçar o Edésio, meu amigo Edésio, né, Edésio? Bom dia. Gente, já que eu falei, já falei tanto, né? Agora vamos com nossos apoios culturais, né, gente? É isso? Meu amigo, se você quiser fazer a divulgação do seu comércio, né? De qualquer coisa que você quiser, a Rádio Cajuru FM está à sua disposição. Tá bom? Tá legal? Então tá. Muito bem. 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Tá certo? Quero mandar um abraço aqui para todos os rotarianos, né? Um abração para os rotarianos aqui de Carmo do Cajuru, que tem novo presidente, né? Agora é o esposo da Débora. Gente boa, gente nossa, não é isso? Então vamos aqui com mais apoios culturais e logo depois, muita música para você. Bom dia!
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3: 8h35.
4: 8h35. Bom dia, amigos. Alô, Zé do Beco. Bom dia para o meu amigo Zé do Beco, né? Também quero mandar um abraço para o Tostão, né, Tostão? Daqui a pouquinho estaremos tocando uma música para você aqui, tá bom, Tostão? Milionário José Rico, amor da minha vida. Tá certo? Também quero mandar um abraço aqui para o meu amigo Adriano, ex-vereador e um bom vereador aqui de Carmo do Cajuru. Bom dia. Gente, vamos agora mandar um abraço também para meus vizinhos, né? Não tem ninguém que tenha meus vizinhos melhor que o Roberto Fonseca. Meu abraço. Também quero mandar um abraço aqui para o Fabinho Vieira. Alô, Fabinho, bom dia para você. Claro, também abraçando aí a galera aqui do Sacolão Cajuru, não é isso, Marciano? Bom dia para você. E também toda a galera do Sacolão Cajuru, Jesus, Débora, Ana Paula, Maria Augusta, Cristiano, Cláudia, Aninha, Tânia, também o Wagner, o Adriano e também a Vitória. Gente, tá tendo tanta troca de funcionários, né, que às vezes você fala aqui de uma pessoa que trabalha num determinado lugar no comércio e a pessoa já não está trabalhando mais, já foi substituída por outra. Então, depois eu tenho que dar uma olhada aqui também com a galera aqui do Sacolão Cajuru, né? Sacolão Cajuru que tem muita coisa gostosa, muita coisa bacana. Gente, a Maria Geralda, alô Maria Geralda, bom dia para você. Maria Geralda tá ligadinha na Cajuru FM, não é isso, Maria Geralda? Meu abraço, meu carinho. Também mandando um abraço para o 39, alô 30, bom dia. Alô, Valdivino José Vaz, meu bom dia para você. Meu muito obrigado pela você estar sempre ligado conosco. Olha, gente, mas não tem jeito. Esse país tem muito político safado. Eu estou sabendo aqui, eu vou apurar, que está tendo mais uma ação policial envolvendo políticos. Claro que tem muita gente boa, mas pelo amor de Deus, né, gente? Não para isso, não para de jeito nenhum, nossa senhora. Mas fazer o quê, né? Então vamos de música, né? Roberto, manda música para nós. Vamos a começar então, já que nós estamos falando de rodeio, ó. Rodeio em São Gonçalo do Pará, no mesmo dia que aqui a Juru. Só gente famosa lá, aqui, para todo lado, né? Então, pois é, meu abraço, meu carinho, Marco Brasil, vai a música que tem também envolvimento na Orquestra da Terra e Jane, abertura, o Rei do Gado, é aquelas aberturas que eles fazem, né? Também, depois tem Zezé de Camargo e Luciano, Me Leva Pra Casa, e ainda Vitor Léo, boa sorte pra você, bom dia!
5: Alô, Branco Billy, vamos lá!

0: O rodeio começa a partir de agora. Seu moço, bem-vindo ao chão preto da fertilidade, na festa perdida dos corações apaixonados. Onde o peão, que tem gente que chama de vaqueiro, que tem gente de longe que chama de cowboy, é solitário como um sol que vive longe daqui. Aqui se ouve o vento, se interroga o céu e principalmente se aconselha com a terra. Seu moço, essa é a lei daqui. Eu gostaria de dar o céu para o meu bem, mas aqui na minha terra é no chão que se conhece o limite. E só quem sabe que a elegância é que saberá ver o mundo do rodeio. Narrando, comentando, participando e emocionando, Marco Brasil.
1: Alô, meu povo! Com o peito aberto e o coração cheio de amor, cheguei novamente. Nesse momento, o mundo do rodeio para começar a festa de rodeio. Sem muito blá blá blá, convido meu companheiro Pica-Pau. Chegando por ali também o presidente do Pé Quente, o presidente da festa de rodeio. Comissão organizadora, senhores tropeiros, rainha

também. Agora eu convido, o povo brasileiro vai aplaudir os melhores cowboys em touros e cavalos do meu Brasil. Modalidade em touros à minha esquerda, modalidade em cavalos à minha direita. Juntamente com ele, as cowgirls que vêm para os trabalhos. Aí vem eles, meu povo, chegando para os trabalhos. Uma salva de palmas, mais palmas, mais palmas para os artistas. Bem, senhores cowboys, novamente é hora de trazer o chapéu no peito e levar o pensamento a Deus. Porque a senhora Aparecida chega novamente com seu manto sagrado para proteger o nosso povo em mais uma etapa de nossas vidas, em mais uma missão. Independente da sua religião, da sua crença, eu convido o povo brasileiro, principalmente o povo do rodeio, a nossa homenagem àqueles que fizeram do rodeio nacional e da música sertaneja essa grande...

0: Eu não sei se é uma miragem o aviso que eu ando tendo. Talvez seja uma mensagem o que vem me acontecendo. 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Mas quando entrei no carro, logo vi a diferença. 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Apesar do grande susto, eu logo me ambientei. Dei um abraço em cada amigo e com eles festejei. 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Orestes Ávila ao microfone fazia uma declamação. Depois vinha Zé do Prato e Fernando Mourão. Um prestava homenagens, outro fazia oração. 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Chico Pio, Maurício Alves, Valtinho Biasi e companhia. Gauchinho e Carlos Binatti estava com as caras pintadas. Vicente Ramalho e Belarmino madrinhavam as boiadas. Fernando Nogueira de Marília era o empresário da festa. E organizando a prova do laço, de Presidente Prudente estava o Testa. O Zé Louco e o João Luciano estavam dando o Sedem. Zé Luiz de Lima e o Floriano os ajudavam também. Jair Orliano e Tonho do Neno estavam de portereiros. E no fundo da querência tinha 80 boiadeiros. Nisto gritou meu nome. Marco Brasil, você não se lembra de mim? Sou o Kiko da Albertina. E logo dele me lembrei. E fiquei a imaginar o que um menino tão novo fazia naquele lugar. Vi que a morte leva todos. Uns vão tarde, outros mais cedo. Mata os que têm coragem e também os que têm medo. Nisto em uma barraca ao lado, escutei umas cantorias. E lá estava Arthur Bernardes declamando poesias. Acompanhando com a viola, só tinha gente famosa. Ted Vieira, Tião Carreiro estavam afinando a voz. E num canto conversavam Tonico e Paulinho Queiroz. Com isso, meu povo, acordei assustado e me lembrei do Faustão, barraqueiro assassinado que morreu junto ao irmão. E eu fiquei desnorteado, não consigo entender até agora, porque quando acordei, segurava um par de espora ao lado a imagem da Nossa Senhora.
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gente, deixa eu dar uma cortadinha aqui, só para falar para você que o Carlos estava pedindo a música aqui, de Vitor Léo, boa sorte para você, estaremos passando aqui a pouquinho, viu, Carlos? E também o Tom, lá do São Luís, pediu a música Marcas de Batalha, tá bom? Então nós estamos aqui com as quatro ou cinco músicas, uma atrás da outra, como dizia meu amigo Enésio Freitas, né? Então a gente vai tocando aqui para você, tá bom? E tem também Melhorada José Rico, né? Vai lá para o Tostão, né, Tostão? Tostão tá lá, Roberto, você não manda um abraço para nós. E o Tostão, gente, tá reclamando e preocupado também com o mau cheiro do esgoto lá no Jardim Alvorada. Precisa dar uma olhada nisso aí, tá certo? Bom dia! Então vamos de música. Me Leva para Casa com Zezé de Camargo e Luciano primeiro. Depois tem Vitor e Léo, boa sorte para você. E ainda Daniel e Samuel, Marcas de Batalha, não é isso, Tom? Bom dia! E tem também Milionário José Rico aqui para o meu amigo Tostão, né, Tostão? Bom dia para você, que você tenha um ótimo dia! O pessoal está escandalizado com o negócio de cachorro. Nunca vi tanto cachorro igual tem aqui em Cajuru. Solto na rua, né? E o culpado não é os cachorros. Os cachorros não têm culpa nenhuma. É de quem solta os cachorros. Tá combinado? Bom dia para você!

A Maria, todos nós conhecemos ela aí, a Maria do Paulinho, irmã do Paulinho, filha do Zé Vilaça, né, gente? Gente nossa, gente bacana. E ela está completando mais um ano de vida hoje. Que legal, né? Parabéns para você, viu, Maria? Parabéns mesmo. E ela quer a música. Qual que é a música? É a música. Ah, é aquela Parabéns, Parabéns com. Quem canta é Leandro e Leonardo. Feliz aniversário. Primeiro, vamos atender aqui o Tonho, né, Tonho? Que é a música. Tchan, tchan, Marcas de Batalha, não é isso? Com Daniel e Samuel. Depois tem Milionário José Rico, né? Para o meu amigo Tostão. Aí sim, vou atender a nossa amiga. Maria do Zé Vilaça. Bom dia para você, que você tenha um ótimo dia, muitos anos de vida, muita felicidade e muita alegria. A Maria que está sempre sorrindo, sempre alegre.

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2: Muito bem, gente, bom dia para você, meu abraço aí também, bom dia para... deixa eu ver aqui, Helena do Centro, saudade bandida. Helena, daqui a pouquinho, tá bom? Porque agora nós vamos passar aqui os nossos apoios culturais e depois as últimas do esporte. Lembrando a todos que o Brasil, né, já vai julgar, já tem o seu adversário para domingo à tarde, né? E é um jogo difícil. E nós vamos daqui um pouquinho passar para você só o suspense. Tá bom, gente? Muito bem, bom dia. Primeiro, nossos apoios culturais, depois as últimas do esporte. Bom dia.
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2: Já pensou? Tudo bem, gente. Olha, eu estou aqui selecionando já, né? Porque o pessoal está. Nós estamos com alguns pedidos aqui. E também, daqui a pouquinho, estaremos atendendo aí a Helena aqui do centro, né, Helena? Meu abraço para você, meu carinho. A música que ela quer com Zezé de Camargo e Luciano, Saudade Bandida. Daqui a pouco. Bom dia para você.
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10: 9:12.
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11: Vamos destacar Copa do Mundo, porque hoje 3 jogos entre os participantes hoje das partidas. Temos Inglaterra e Bélgica e o Brasil, Nath Fiusa, reiniciando a preparação para enfrentar a Noruega de Haaland no próximo domingo, 5 da tarde. Tá tudo marcado, tudo confirmado.
12: Adversário do Brasil no próximo domingo já está definido. A Noruega, como você citava bem, do atacante Erling Haaland, do Manchester City, que inclusive foi o responsável ontem por fazer o gol da classificação dos noruegueses. Hoje vamos ter a Inglaterra, vamos ter a Bélgica. Ontem tivemos a França vencendo mais uma vez, a França, jogo após jogo, se consolidando como uma favorita. Kylian Mbappé balançando as redes novamente, buscando também alcançar Lionel Messi na artilharia aí da história das Copas do Mundo. Muita novidade, muita informação sobre o Mundial, direto agora dos Estados Unidos, com o repórter João Vitor Cirilo.
13: Voltamos aqui nos Estados Unidos com detalhes da Copa do Mundo e uma quarta-feira que vai ser de jogos quentes. Mais 3 classificados para as oitavas de final vão sair hoje. A partir de 12:45, a Terra em República Democrática do Congo. Quem vencer pega o México. México eliminou o Equador, né, por 2-0 no fim da noite de ontem. Vamos falar desse jogo em instantes. Também teremos, né, Bélgica e Senegal às 5 horas da tarde, forma para você em tempo real, assim como às 9 horas da noite. Também vamos informar Estados Unidos e Bósnia e Herzegovina. Bom, nessa terça-feira tivemos 3 classificados. A Noruega venceu a Costa do Marfim por 2-1. Gol definitivo da classificação de Erling Haaland. Fenômeno. Fez o gol do 2-1 da Noruega. Noruega adversária do Brasil no fim de semana. Também tivemos a França vencendo a Suécia por 3-0. Com 2 gols de Kylian Mbappé. 18 gols em 18 jogos em Copas do Mundo. Também teve gol do Barcola. A França, garantida, classificada, vai pegar o Paraguai no sabadão às 6 horas. E também tivemos mais uma vitória do México, 2-0 contra a seleção do Equador. 10 jogos no estádio Azteca da seleção mexicana em Copas do Mundo, 8 vitórias e 2 empates. Está invicta a seleção mexicana neste palco histórico do futebol mundial. E no fim de semana, domingão à noite, teremos de novo o México no estádio Azteca contra a Inglaterra ou contra a República Democrática do Congo. O Wellington Campos está com a gente para trazer detalhes da seleção do Brasil, que teve uma terça-feira de confirmação de lesão. Teremos desfalque no fim de semana. Alô, Wellington Campos.
10: e o time brasileiro perde Lucas Paquetá. O jogador do Flamengo tem uma lesão muscular na coxa esquerda, né, na parte superior da coxa esquerda, e vai ficar fora de pelo menos duas partidas, com certeza, de domingo, diante da Noruega, valendo vaga nas quartas de final. Esse jogo é aqui na região, né, de Nova Jersey, no MetLife Stadium, domingo às 5 da tarde. Agora é saber quem Ancelotti vai escolher para o lugar dele. Pode ser Neymar, pode ser Gabriel Martinelli, além de uma outra possibilidade, mas o treinador é quem vai escolher e decidir, não hoje, que é folga da moçada da seleção brasileira. Eu volto com você, Cirilo.
14: Valeu, Wellington. Seleção trabalhando nesta quarta, quinta, sexta e sábado para jogar no domingo à tarde, 5 horas, contra a Noruega. Além desse Brasil e Noruega, já temos confirmados nas oitavas Canadá e Marrocos, jogo às 2 da tarde do sabadão. Paraguai e França, jogo das 6 horas, também no sábado. Uma ótima quarta-feira de Copa do Mundo a todos, aqui nos Estados Unidos. João Vitor Cirilo.
12: Do mundo. Seleção brasileira, então, hoje de folga, mas a partir de amanhã começa a se preparar, repito, para o duelo contra a Noruega. No próximo domingo, 5 da tarde, claro. Aí já estaremos na fase oitavas de final. Vamos atualizar também Atlético e Cruzeiro, começando pelo Galo, que terá hoje um jogo decisivo, fundamental, para sua categoria de base no sub-20. Não é isso, Paulo Azeredo?
15: É isso mesmo, Nath. O jogo mais importante da base do Atlético no ano até aqui, da categoria sub-20 especialmente, porque hoje tem Atlético e Ceará às 8 da noite no Presidente Vargas em Fortaleza. É jogo único, se terminar empatado teremos disputa de pênaltis. E quem avançar hoje, quem vencer este jogo, vai para a final do Campeonato Brasileiro sub-20 na Série B e garante retorno, garante vaga na Série A do ano que vem. Se o Atlético perder, Nath, ele ainda assim tem chances de conseguir o acesso, uma vez que 3 equipes garantem esse acesso, os 2 finalistas, mais a terceira equipe de melhor campanha nas semifinais do torneio. E o Galo todo mobilizado com sua comissão técnica, com sua direção e com jogadores, é claro, para conseguir esse resultado positivo em Fortaleza e retornar à elite do futebol nacional nesta categoria sub-20. Para fechar, por falar em base, o Gabriel Veneno trocou de agente, já trouxemos aqui a informação, mas um detalhe, não tem proposta oficial nenhuma por este atleta. Portanto, Gabriel Veneno continua no Galo e segue na categoria sub-17. Fala o repórter Paulo Azeredo.
12: Cruzeiro apresentou ontem o lateral esquerdo Gabriel Rojas, é ele que veio do Racing, já deve fazer a sua estreia junto com o time celeste no próximo sábado, hein? Amistoso contra o Defensor do Uruguai, amistoso internacional, você acompanha com a gente para matar a saudade do Cruzeiro. 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
2: Opa, bom dia, alô Wanda. Muitos dias que eu não mando um abraço pra Wanda, né Wanda? Meu abraço, meu carinho pra você, que você tenha um ótimo dia. Mas a Wanda tá preocupada, porque a Maria Fonsina perdeu seu óculos. E você sabe, o óculos, sem o óculos, a gente não enxerga, não enxerga direito, né? Eu só perder meu óculos, eu fico doido. Então, ela pede a você que está ouvindo a rádio Cajuru FM, né? Se por acaso você sabe que alguém encontrou um óculos entre a academia do Arilson até a padaria Vovó, né? Vovó Lúcia, não é isso? Então, uma padaria bacana, padaria legal. Então, se você encontrou ou sabe de alguém que encontrou um óculos entre a academia do Arilson e a padaria da Vovó, certo? Ligue para ela ou liga aqui para a rádio. Certo? O telefone da Wanda é 99808-2620. 99808-2620. Você será muito agradecido. Que Deus te ajude, não deixe de dar uma força aí para Maria José Fonsina, que perdeu o óculos, né? Entre a academia do Arilson até a padaria da Vovó. Padaria linda, bacana demais. Vamos ajudar então, não é isso, Wanda? O telefone da Wanda, você pode ligar para a Wanda no telefone 998-08-2620. Ou pode deixar aqui na Rádio Cajuru FM, ou pode ligar para nós aqui também e falar, ó, encontrei e tal, tudo assim, assim. Tá bom? Meu abraço, meu carinho. Melhoras aí para o nosso grande amigo Jande. Tá bom? Bom dia, vem aí Teodoro Sampaio, Zé da Silva, brasileiro. Bom dia. Depois tem Daniel, correnteza de emoção. Bom dia para você.

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1: 9:33.

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0: Muito bem, gente. Bom dia para você. Que você tenha um ótimo dia, não é verdade? É isso aí, né, gente? Então, nós estamos aqui. Quando a gente está sozinho, igual eu estou aqui hoje, é uma correria danada, né, gente? Nossa Senhora. Mas tudo bem. Agora mesmo nós estamos aí, tudo legal. Vamos passar para você a música do Paulo Fernandes? Pode, vamos lá, né? Não precisa, com o Vitor Léo também participa.
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1: Muito bem, gente. Bom dia para você, muito obrigado. Alô, Wanda. Olha, a Wanda me ligou aqui para o Roberto. Afonsina, a Maria José Afonsina, perdeu seu óculos e ela está precisando do óculos demais da conta. Ela perdeu o óculos, gente, da academia do Arilson até a padaria da vovó. Se você sabe quem encontrou ou se você encontrou, por favor, dá uma ligadinha para a Wanda no telefone 99808-2620. 99808-2620. Deus te abençoe. Pode ligar aqui também na Rádio Cajuru FM, que teremos o maior prazer, né, de passar para a Fonsina, Maria José Fonsina, não é isso? Já que eu estou falando aqui de coisa boa, né? Mas perder o óculos não é coisa boa não, né, Roberto? Eu sei, mas encontrar é ótimo. 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Tá certo? Meu abraço, meu carinho. Como é bom falar com você todos os dias. Vamos passar uma música antiga para você aqui? Vamos lá. Bom dia.
2: 9:47.

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1: Senhor Jesus, abençoai este dia. Pai nosso que estais no céu, santificado seja o vosso nome. Venha nosso vosso reino, seja feita a vossa vontade, assim na terra como no céu. O pão nosso de cada dia nos dai hoje. Perdoai as nossas ofensas, assim como nós perdoamos a quem nos tem ofendido. E não nos deixeis cair em tentação, mas livrai-nos do mal. Amém. Senhor, eu peço a bênção. O Senhor esteja convosco, Ele está no meio de nós. Abençoai, Senhor, todos e cada ouvinte, e que este dia a Tua presença os acompanhe. Esteja à frente de cada um para os guiar, esteja atrás para os proteger, esteja ao lado de cada ouvinte para os amparar. Que a bênção de Deus esteja com todos, Pai, Filho, Espírito Santo. Amém. Um ótimo dia para você.
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2: Opa, bom dia para você mais uma vez, né? Estamos indo embora, né? Está na hora de ir embora, agora é a hora de Padre Reginaldo Manzotti. Quero lembrar você mais uma vez, né, que foi perdido um óculos de Maria José Fonsina, da Academia do Darilson até a Padaria Vovó. Se você sabe quem encontrou, ou se você encontrou, né, por favor, dá uma ligadinha para a Wanda, 99808-2620. 99808-2620. Deus te abençoe. Muito obrigado. O óculos está fazendo muita falta. Não é isso, Afonsina? É, Maria José Afonsina perdeu seu óculos e ela está andando com muita dificuldade, não é? Então, muito bem, gente. Muito obrigado. Que Deus te ajude, né? Que tenhamos um mês de julho muito bom. Igual ou melhor o passado, né, gente? É muito bom a gente estar sempre aqui. Querendo qualidade de vida, né? Ter uma vida melhor, com mais saúde, mais muita paz. Mas nós temos que fazer a nossa parte também, né, gente? Não adianta só a gente querer que os outros façam para a gente. Não é isso? E a Maria, né? A Maria Vilaça, fazendo aniversário hoje, né, Maria? Bom dia para você, muito obrigado. E até amanhã, se Deus quiser. Bom dia!
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0: Louvado seja nosso Senhor Jesus Cristo. Sacristão, toque os carrilhões, porque hoje é quarta-feira mariana e hoje nós começamos o mês de julho, mês de Nossa Senhora do Carmo, isso mesmo, mês dedicado à nossa madrinha, à nossa dinda, Nossa Senhora do Carmo, rogai por nós. Mês de Nossa Senhora, o mês inteiro pedindo a intercessão daquela que é a nossa intercessora. Mês de Nossa Senhora do Carmo também. E hoje começamos o mês do preciosíssimo sangue de Jesus. Tudo isso no programa de hoje, queridos irmãos e irmãs. Tudo isso começando nesse mês de julho, consagrando este mês ao santíssimo sangue de Jesus e à Nossa Senhora do Carmo. É claro que nós estamos em plena novena de São Bento hoje, terceiro dia. Mas eu gosto sempre de pensar assim, o mês inteiro consagrado ao preciosíssimo sangue de Jesus, consagrado à Nossa Senhora, Mãe do Santo Escapulário, Madrinha da obra Evangelizar é Preciso. Quero saudar a todos, a partir da Rádio Evangelizar, de onde tudo começa. As rádios irmãs, cujos nomes cito neste momento. Saúdo a você pela TV Evangelizar, sinal digital em todo o país, em várias cidades, canal aberto, pelo YouTube Padre Manzotti Oficial, pelo aplicativo da Associação Evangelizar é Preciso e todas as plataformas digitais. Queridos irmãos e irmãs, neste mês do preciosíssimo sangue de Jesus, neste mês de Nossa Senhora do Carmo, iniciemos em nome do Pai, do Filho e do Espírito Santo. Amém. Naquele tempo, quando Jesus chegou à outra margem do lago, na região dos Gadarenos, vieram ao seu encontro dois homens possuídos pelo demônio, saindo dos túmulos. Eram tão violentos que ninguém podia passar por aquele caminho. Então, eles gritaram: "O que tens a ver conosco, Filho de Deus? Tu vieste aqui para nos atormentar antes do tempo?" Ora, a certa distância deles, estava pastando uma grande manada de porcos. Os demônios suplicavam-lhe: "Se nos expulsas, manda-nos para a manada de porcos." Jesus disse: "Ide." Os demônios saíram e foram para os porcos. E logo toda a manada atirou-se monte abaixo para dentro do mar, afogando-se nas águas. Os homens que guardavam os porcos fugiram e, indo até a cidade, contaram tudo, inclusive o caso dos possuídos pelo demônio. Então, a cidade toda saiu ao encontro de Jesus. Quando viram, pediram-lhe que se retirasse da região deles. Senhor, a tua presença expulsa Satanás. A tua presença expulsa o mal. Não só dos da região dos Gadarenos, mas nos dias de hoje, afugente todo o mal. E eu convido você, nesse espírito, faça comigo esta oração, consagrando o mês inteiro ao Santíssimo Sangue de Jesus. Ó Deus, que pelo preciosíssimo sangue do teu Filho unigênito, redimiu o mundo inteiro, persevera em nós o trabalho da tua misericórdia, para que sempre, honrado o mistério da nossa salvação, possamos merecer e obter bons frutos. por nosso Senhor Jesus Cristo, teu Filho, que vive e reina na unidade do Espírito Santo, um só Deus, para todo sempre. Amém. Admitimos a vossa mesa sagrada, ó Senhor, com alegria. Extraímos água das fontes do Salvador, que o vosso sangue, pedimos a vós, torne dentro de nós uma fonte de água que salva para a vida eterna. Preciosíssimo sangue de Jesus, lave toda a humanidade da violência, das guerras, da fome, das epidemias. Preciosíssimo sangue de Jesus, aspergido sobre toda a humanidade, conduza-nos verdadeiramente à salvação. Nós te consagramos todo este mês de julho, cada dia, hora, minuto, semana, seja de honra e glória a ti, Senhor, na tua paixão, morte e ressurreição. Nossa Senhora, querida mãe, madrinha da obra Evangelizar é Preciso, hoje nós abrimos o mês de julho dedicado a ti, Nossa Senhora, Mãe do Santo Escapulário. Consagramos todo este mês aos teus cuidados. Todos os que acompanham a obra Evangelizar e bebem desta fonte de espiritualidade, que possamos de fato, Nossa Senhora, de fato, sermos discípulos autênticos de teu Filho Jesus. Nossa Senhora, que o uso do Santo Escapulário nos faça estar a serviço de Deus na Igreja e do próximo. Nossa Senhora, que o Santo Escapulário atraia sobre nós o vosso olhar misericordioso, afugentando todo o mal. Nós te entregamos, ó Nossa Senhora do Carmo, madrinha da obra Evangelizar é Preciso, toda a obra Evangelizar, toda a construção do terreno na Terra Prometida, em Piraquara. Nós te entregamos todos os nossos associados e todos os nossos benfeitores. Nossa Senhora do Carmo, rogai por nós. Amados filhos e filhas, nós começamos hoje consagrando o mês de julho ao preciosíssimo sangue de Jesus e à Nossa Senhora do Carmo. Nós só começamos, nós voltamos com a partilha de vida. Nós temos a leitura orante que estamos fazendo de Coríntios. Volte comigo, chame teu amigo, tua amiga. Nós voltamos já. Volte comigo.
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0: A origem da devoção do preciosíssimo sangue de Jesus é o reconhecimento do sacrifício de Jesus e como ele derramou o seu sangue para a salvação da humanidade. Além disso, este sangue é feito presente através da Eucaristia, podendo ser comungado na Santa Missa, juntamente com o corpo de Cristo sob a aparência de pão e vinho. Com o passar do tempo, a Igreja desenvolveu várias festas do preciosíssimo sangue. Mas foi no século XIX que uma festa universal foi estabelecida durante a Primeira Guerra Italiana de Independência. O Papa Pio IX foi para o exílio em Gaeta, onde estava Dom Giovanni Merlini, terceiro superior dos padres do preciosíssimo sangue. Enquanto a guerra estava em fúria, Merlini sugeriu ao Papa Pio IX que criasse a festa universal do preciosíssimo sangue, implorando que acabasse com a guerra e, de novo, que o pontificado voltasse para Roma. E assim o fez. A guerra terminou e ele voltou para Roma. E ele acabou oficializando e proclamando que o primeiro domingo de julho seria dedicado ao preciosíssimo sangue de Jesus Cristo. Mais tarde, o Papa Pio X atribuiu o dia 1 de julho como a data fixa desta celebração. Por isso, nós estamos lembrando do preciosíssimo sangue. Lembramos que todo mês é dedicado ao preciosíssimo sangue. Filha de Deus, que a paz de Jesus esteja com você.
1: Bom dia, padre. Sua bênção.
0: Deus abençoe. Você fala de onde, filha de Deus?
1: De um cantinho de Pernambuco.
0: Seja bem-vinda de um cantinho de Pernambuco, pois não?
1: Padre, eu estou ligando que eu quero um aconselhamento seu, quero dar um testemunho e pedido de oração também.
0: Sim, diga lá.
1: Padre, eu sou casada há 40 anos.
0: Tá.
1: Tenho 4 filhos, graças a Deus, filhos amáveis. Eu participo da missa todos os domingos, graças
0: muito
1: a
0: bem.
1: Deus. Só que o meu marido não vai para a missa. Ele me leva todos os domingos na igreja, vai me buscar, mas ele não entra a participar da missa. Ele
0: certo.
1: Não participa.
0: Sim.
1: E ele, padre, vive na prostituição.
0: É.
1: E eu conversei com uma pessoa, uma colega, amiga, aqui vizinha mesmo, e ela disse a mim assim, tentou me ajudar em conselho, como se eu fosse assim, para eu separar do meu marido. Mas eu não quero isso para mim. Há 40 anos que a gente recebeu o sacramento do matrimônio e eu, graças a Deus, continuo honrando meu matrimônio e hei de honrar até o fim da minha vida. E essa pessoa, padre, me deixou confusa. Eu não sei se ela quis me ajudar e me confundiu, porque ela disse assim, que se seu marido vive na prostituição e você vive com ele, se relacionando com ele em casa, você está sendo uma prostituta também, está se prostituindo também, igual a ele. Mas eu não estou com um prostituto na rua, eu estou com o meu marido, meu esposo, o homem com quem eu escolhi casar há 40 anos, e estou com ele até hoje, graças a Deus, como já lhe disse. E hei de viver até o final da minha vida, se Deus me der força.
0: Filha,
1: eu queria um aconselhamento, senhor.
0: Vou,
1: padre.
0: Inclusive, eu vou lhe dizer um texto que marido santificai vossas esposas, esposas santificai vossos maridos, daqui a pouquinho. Mas eu já vou lhe responder, essa pessoa errou. Este conselho não foi um conselho bem dado. Você está me escutando?
1: Estou.
0: Não foi um conselho bem dado. Por quê? Porque, filha, na verdade, você não está sendo prostituta, você está honrando o teu matrimônio. E pensa um pouquinho em Santa Rita de Cássia. O marido dela era um homem temperamental, dado à violência, E ela se manteve fiel no matrimônio até a conversão. Então, você está sustentando o matrimônio e optando pela oração de conversão do seu marido. Então, não é justo o que ela falou. Tira isso da sua cabeça. E continue indo na missa ao domingo. Mesmo ele te levando. O fato de ele te levar, pode acreditar. Isso te incomoda. Isso incomoda a ele. Você entendeu? Isto incomoda a ele. Então, o que eu te peço, não escute esse conselho. É verdade que é terrível o que você está vivendo, mas talvez é a oportunidade de, através da tua vida, da tua fidelidade, da tua oração, ele chegar à conversão. O texto...
1: Eu espero e creio em Deus que ele vai se converter, porque Deus tem poder.
0: Isso. E você já conversou com ele? Ele sabe que você sabe?
1: Sabe que eu sei, já conversei. Até perguntei a ele, onde eu estou errando? Me diga, onde eu estou errando para você chegar a esse ponto? Me diga para eu me corrigir se eu estou errando? Ele disse, você não está errando, você não está errada, você não está errando. O errado sou eu. Continue sendo a mulher que você é.
0: E ele admite que comete o erro?
1: Admite,
0: certo,
1: padre.
0: Certo. Então, com todo respeito, é um canalha, né? Com todo respeito. Mas eu entendo a sua decisão e aprovo a sua decisão. E não se sinta suja por isso. O grande perigo é você contrair uma doença. O grande perigo é levar uma doença para dentro de casa. Mas manter o casamento é justo. E vou citar Efésios capítulo 5, versículo 25 seguintes. Olha aqui, marido, ame a sua esposa, assim como Cristo amou a igreja e deu a sua vida por ela. Ele fez isso para dedicar a igreja a Deus, lavando-a com a água e purificando-a com a sua palavra. E fez isso para também poder trazer para perto de si a igreja em toda a sua beleza pura e perfeita, sem mancha, ou rugas, ou qualquer outro desfeito. O homem deve amar a sua esposa, assim como ama o seu corpo. O homem que ama a sua esposa, ama a si mesmo, porque ninguém odeia o seu próprio corpo. Pelo contrário, cada um alimenta e cuida do seu corpo. Mas diz assim, amor. Então acredite que esse amor é capaz de levá-lo à conversão. Você entendeu?
1: Eu espero, padre. Entendi. Eu espero, padre. Eu espero por isso.
0: Tá bom, filho. Espero ter ajudado.
1: Olha, certo, compadre. E assim, a novena de São José. Eu estava fazendo junto com você a novena de São José, do Cordão dos Nós de São José.
0: O mês inteiro pedindo com São José.
1: Foi. E pedindo a Deus pela aposentadoria dele. Que já tinha dado entrada nos papéis do INSS e tinha pedido mais provas para poder concluir o processo. E eu pedi a São José pela pessoa dele, não pelo pecado que ele comete.
0: E deu certo?
1: Deu certo. Não pelo pecado que ele comete, mas pelo pecador que ele é.
0: Então, ele vai, de tantos sinais, ele vai mudar.
1: Mostrar Jesus, ordenasse os homens a aprovar, a assinar aprovando esse processo de aposentadoria dele. O padre, dia 18, véspera de São José, o INSS ligou para mim, mandou uma mensagem, concluído o processo dele e aprovando, padre.
0: Deus abençoe, filho. Eu vou para o intervalo, eu volto já. Meu abraço a Pernambuco. Eu volto já com a leitura orante.
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0: Que bom que vocês estão aqui.
1: Versículo 12, 1 Coríntios, capítulo 6, versículo 12. Alguém vai dizer: eu posso fazer tudo o que quero. De fato, você pode pensar assim: eu posso fazer o que quero, que me der na telha eu vou fazer, pá, ninguém manda em mim. Será? Mas vamos ouvir o que Paulo vai dizer? Pode sim, mas nem tudo que é, tudo é bom para você. Tá aí a resposta, meu filho. Pode fazer tudo? Pode. Mas olha Paulo dizendo, pode sim, mas nem tudo é bom para você. Você pode encher os canecos todo dia, ir para a bebedeira? Quem vai te obrigar a não ir? Mas isso vai fazer bem a você? Pode levar uma vida promíscua, como ouvimos hoje a mulher dizendo, o marido que parece que perdeu a vergonha na cara, porque diz, eu vivo no adultério, mulher, continue assim que eu vou continuar assim, pelo amor de Deus. Pode sim, mas nem tudo é bom para você. Eu poderia dizer, posso fazer alguma coisa, mas não vou deixar que nada me escravize. Eis a palavra-chave. Gente, toca o sino, sacristão. Toca. Olha a importância. Não vou deixar que nada me escravize. Você hoje se sente escravo de alguma coisa? Escravo do celular? Escravo da pornografia, escravo da sexualidade desregrada, escravo da masturbação, escravo do consumismo, escravo do alcoolismo, escravo do tabagismo. Eu estou dando exemplos. Paulo disse: não vou deixar que nada me escravize. O que te escraviza hoje? Não precisa falar para mim. Cada um de nós, se a gente for sincero, acharemos um ponto. Eu vou até grifar aqui do lado, aqui, ó. Esse texto é maravilhoso, gente. Outro vai dizer: o alimento existe para o estômago. E o estômago existe para o alimento. Sim, agora vem o conselho de Paulo. Mas Deus acabará com os dois. O estômago e o alimento. O nosso corpo não existe para praticar imoralidade. Por mais que você imagine que sim, mas não é verdade. O nosso corpo não foi feito para imoralidade, mas para servir ao Senhor. E o Senhor cuida do nosso corpo. Pelo seu poder, Deus ressuscitou o Senhor e também ressuscitará a nós. Você sabe, você reza isso, eu rezo. Creio na ressurreição da carne. Por isso respeito com o corpo. Como vai ser também não sabemos. Mas o corpo é templo de Deus. Então o corpo é sagrado. O corpo está pegando na mão assim, faz assim com a mão, como eu estou fazendo, mexe com a mão. Esse corpo é sagrado. Será que vocês não sabem que o corpo de vocês faz parte do corpo de Cristo? Será que eu vou pegar uma parte do corpo de Cristo e fazer com que ela seja parte do corpo de uma prostituta? Gente, não podia ter texto melhor hoje. Você vai pegar o corpo de Cristo, vai se tornar um prostituto? Vai pegar o corpo de Cristo e vai se tornar um adúltero? Claro que não. Ou será que vocês não sabem que o homem que se une com uma prostituta se torna uma só pessoa com ela? Eita, padre, é São Paulo. A Escritura Sagrada diz: os dois se tornam uma só pessoa. Porém, quem se une com o Senhor se torna espiritualmente uma só pessoa com Ele. Fujam da imoralidade sexual. Qualquer outro pecado que alguém comete não afeta o corpo, mas a pessoa que comete imoralidade sexual peca contra o seu próprio corpo. Será que vocês não sabem que o corpo de vocês é o templo do Espírito Santo? Que vive em vocês e que foi dado por Deus? Vocês não pertencem a vocês mesmos, mas a Deus, pois Ele os comprou e pagou o preço. Portanto, use o seu corpo para a glória dEle. Esta foi a leitura orante de hoje. Fortíssima! 1 Coríntios, capítulo 6, versículo 12 a 20. Eu vou para o intervalo. Eu volto já.
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0: é você manter teu matrimônio. Outra coisa, me surpreendeu no final quando você disse que ele sabe que você sabe e ele admite. Tá muito confortável para ele. Fica, mulher, aquela frase me tocou muito, mulher. Continue a ser essa mulher, você não tem erro, sou eu o erro, mas ele não quer mudar. Sinceramente, eu não sei como você consegue ter relações sexuais com ele. Primeiro, porque ele se prostitui, é um adúltero. Segundo, hoje ele está com você, amanhã vai estar com outra. Eu não sei que sangue frio você tem. Está com medo de perdê-lo? Depois, a doença ser contraída, contraída no corpo e contraída na alma. Então, não estou dizendo para você separar do teu marido. Mas, eu acredito que ele possa mudar. Mas você poderia colocar limites. Eu não quero avançar mais, mas eu gostaria que você pensasse esses últimos questionamentos que eu fiz. Eu acredito na conversão. E aqui vai, 1 Coríntios capítulo 7, versículo 14. Porque o marido que não tem a fé é santificado por sua mulher, assim como a mulher que não tem fé é santificada pelo marido que recebeu a fé. Era esse texto que eu queria. Mas fico intrigado quando ele diz: eu sou e quero continuar. Muda um pouco a figura, filha. Iraci, que a paz de Jesus esteja com você.
1: Bom dia, Padre Reginaldo.
0: Deus abençoe, Iraci. De onde você fala?
1: Eu falo do Rio Grande do Sul, uma cidade chamada Nonoai.
0: Meu abraço, Nonoai, Rio Grande do Sul. Como é que você me acompanha ali no Rio Grande do Sul, em Nonoai?
1: Pelo aplicativo do Evangelizar. Não perco nunca, não perco uma hora que eu não esteja aqui.
0: Tá bom, diga,
1: Padre,
0: lá, minha querida.
1: Há anos eu me associei.
0: Opa,
1: comprei
0: muito obrigado.
1: Capelinha.
0: Que maravilha. Então a senhora é mensageira da...
1: Sempre, sempre, sempre acompanhamos a sua experiência, a experiência
0: de Deus.
1: Certo. Amamos receber você em nossa casa.
0: Obrigado.
1: Todos os dias, Padre.
0: Muito obrigado.
1: É uma bênção. Eu várias vezes tentei ligar, mas não conseguia.
0: Hoje é seu dia.
1: E hoje eu tive essa graça. Estou muito feliz.
0: Que bom, filho.
1: Inclusive, eu fiz uma catequese contigo, que começou em Gênesis. Acho que já deve... Não lembro bem, eu estou muito esquecida, Padre.
0: Tá bom.
1: Começou em Gênesis, quando tu dava uma catequese, toda noite. Eu fui até em Levítico, mais ainda um pouco, até acompanhando toda
0: certo.
1: Noite. Tem
0: isso.
1: Um caderno gravado, escrito, de muita coisa que eu aprendi. Eu não sabia nem sequer abrir a Bíblia.
0: Oh,
1: hoje eu tenho a maior facilidade. Isso eu devo a você, Padre Reginaldo.
0: Amém. Para a honra de nosso Deus, para a glória do nosso Senhor.
1: Sou sócia, contribuo, não é
0: obrigado.
1: Pouco, mas é o que eu posso.
0: Imagina, filha.
1: Eu fiquei, eu acho que não lembro se foi 2 meses, agora em março, abril, eu comecei a pagar novamente e contribuir com o que eu posso.
0: Amém.
1: Trabalhei há muitos anos, mas a gente termina se aposentando muito mal como professora, 27 anos.
0: Infelizmente
1: fui
0: essa é a realidade.
1: Trabalhei e ainda estou de coordenadora da Pastoral do Idoso.
0: Opa, da PPI!
1: Mas há anos, eu
0: maravilha.
1: Sei que tu és o embaixador.
0: Sou muito feliz.
1: Embaixador.
0: Isso.
1: Padre, depois que surgiu a pandemia, a gente teve uma parada. E não sei o porquê, que parece que nada mais é como era antes.
0: É, mas tem que insistir.
1: Se reunimos volta e volta com as amigas, mas as líderes minhas eram duas turmas, do Rio dos Índios e aqui da Nonoai. Então a gente se reuniu um mês aqui, outro mês no Rio dos Índios, com as nossas líderes. Era muito lindo o que a gente fazia. Inclusive, eu fiz um álbum com todas as fotos, certo, histórico da pastoral, tudo.
0: Muito
1: os ofícios que eu mandava para Frederico no jornal. E agora, ultimamente, a gente não tem mais como.
0: Mas tem
1: eu
0: que insistir.
1: Eu estou sofrendo, padre, há anos. De joelho, muita dor. Foi feita cirurgia, raspagem. Hoje estou com duas próteses no joelho.
0: Certo.
1: Já fez um ano a última prótese, mas eu sempre com dor e o joelho inchado. Voltei no médico, o médico pediu o exame, foi feito, certo, deu tudo bem, prótese, a patela, rótula ou patela, não sei como a gente chama, estou esquecida. Tá tudo bem, mas eu tenho muita dor.
0: Entendi.
1: E muita dor de coluna. Inclusive, a minha coluna, não sei se algum médico vai ter, não, acho que não aceita. Tem muitas alterações na minha
0: Entendi.
1: Coluna. Foi feito
0: mas
1: uma
0: ressonância. Mas faça o que estiver ao teu alcance, filha. Mas continue fazendo com amor.
1: Com muito amor.
0: Tá bom.
1: E eu espero, estou esperando melhorar para mim poder voltar. De ser coordenadora, fazer o que os trabalhos que eu sempre fazia. É muito gratificante, padre.
0: Claro,
1: muito
0: trabalhar
1: bom.
0: Com os idosos, a pastoral saudade. Da pessoa idosa é uma pastoral que toda paróquia devia ter, toda capela devia ter, porque os idosos precisam ser atendidos. Iraci, foi um prazer falar com você, que Deus abençoe a senhora.
1: Obrigada, padre. Daí quero falar também do meu esposo. Meu esposo, nós já estamos casados há 52 anos.
0: Parabéns.
1: Fizemos a boda de ouro, fizemos uma celebração.
0: Que bom.
1: Mas o meu esposo está com 82 anos.
0: Como é o nome dele?
1: José.
0: José.
1: Padre, ele teve uma arritmia há 6 anos. E dessa arritmia surgiu um coágulo na cabeça, ele foi operado, passou uma temporada bem, e daí começou tontura. Tá. A médica achou que era mal de Parkinson, fez um tratamento, não adiantou. Voltou, olha, padre, ele foi a neuro, geriatra, psiquiatra, certo. Agora está tratando um psiquiatra, só que a tontura não desaparece.
0: Nós vamos levar no altar do Senhor, querida. Deus abençoe, dona Iraci. Continue sendo da PPI, da Pastoral da Pessoa Idosa. Continue como líder mensageira da capelinha. Levaremos o nome do seu José. Parabéns pelos 52 anos e que a senhora melhore do joelho. Meu abraço a Nonoai, Rio Grande do Sul. Acompanha pelo aplicativo. Dom Antônio Carlos Rossi Keller, de Frederico Westphalen, a diocese. Eu vou para o intervalo e eu volto. Volte comigo, nós voltamos em plena novena de São Bento, terceiro dia. Chame teu amigo, tua amiga. Voltamos em oração, abrindo este mês de julho, mês do preciosíssimo sangue de Jesus, mês de Nossa Senhora do Carmo. Eu volto já.
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Escute este testemunho. Sou de Divinópolis, Minas Gerais, e venho testemunhar uma graça alcançada pela intercessão de São José. Meu irmão, já com 65 anos, estava há muito tempo tentando uma oportunidade de trabalho, mas tudo parecia difícil. Ele estava desanimado e eu também sentia minha fé enfraquecer diante de tantas respostas negativas. Como seres humanos, somos falhos e às vezes egoístas. Cheguei a pensar que Deus não estava ouvindo minhas preces. Houve dias em que nem vontade de rezar eu tinha mais. Mas, em certo dia, ao passar em frente a uma igreja, algo me tocou. Entrei e conversei com Deus. Pedi perdão pelos meus pensamentos e minha falta de fé. Chorei muito. Mas saí mais leve, com o coração renovado. Começava então a novena do Cordão de São José. E coloquei meu irmão como intenção. No quinto dia da novena, a graça foi alcançada. Ele recebeu duas propostas de trabalho e pôde escolher a melhor. Hoje está feliz e trabalhando. Padre, o Senhor é uma bênção em nossas vidas, nunca deixando a gente desistir. Deus o abençoe sempre. A São José rogou, São José providenciou. Uma filha de Deus de Divinópolis. E juntos vamos ao terceiro dia da novena de São Bento. A cruz sagrada seja minha luz, não seja o dragão meu de guia. Sai de retro, Satanás, nunca me aconselhes coisas vãs. É mal o que tu me oferece, bebe tu mesmo teu veneno. A cruz sagrada seja minha luz, não seja o dragão meu guia. Sai de retro, Satanás, nunca me aconselhes coisas vãs. É mal que tu me ofereces, bebe tu mesmo o teu veneno. Ó glorioso São Bento, que sempre se mostrou compassivo com os necessitados, fazei que também nós, recorrendo à vossa poderosa intercessão, obtenhamos auxílio em todas as nossas aflições. Que em nossas famílias reine a paz, a tranquilidade, que se afastem todas as desgraças, sejam corporais, temporais ou espirituais, especialmente o pecado. Alcançai, São Bento, do Senhor Deus Onipotente, a graça que necessitamos. Qual é a graça que você quer pedir a São Bento? São Bento, dai-nos a graça de, ao terminar nossa vida neste vale de lágrimas, possamos ir louvar a Deus convosco no paraíso. Rogai por nós, ó glorioso patriarca São Bento, para que sejamos dignos das promessas de Cristo. São Bento, libertai-nos do mal. São Bento, libertai-nos da inveja. São Bento, libertai-nos do medo. São Bento, libertai-nos do pecado. O Senhor esteja convosco. Ele está no meio de nós e hoje, abrindo esta novena, este mês de julho, repito, do preciosíssimo sangue de Jesus e Nossa Senhora do Carmo, que a bênção de Deus esteja todo minuto, toda hora, toda semana, durante todo este mês, por intercessão de Nossa Senhora do Carmo, São Pio de Pietrelcina, nos méritos das Santas Chagas, abençoai a água, a roupa dos enfermos, as fotos de família. Em nome do Pai, do Filho, do Espírito Santo. Amém. Que nós tenhamos um mês abençoado em Nossa Senhora do Carmo. 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
4: Câmara de Carmo do Cajuru informando a cidade. Confira o resultado da reunião da Câmara.
5: Aprovação em segunda votação.
4: Projeto de Lei 32 do Executivo cria gratificação de 35% a 50% para o cargo de chefe de setor do SAAI. Projeto de Lei 37 do Executivo autoriza o remanejamento de dotação orçamentária entre Câmara e Prefeitura.
5: Aprovação em primeira votação.
4: Projeto de Lei 40 do Executivo determina que a venda de 25 áreas institucionais e de 4 lotes, que está prevista na Lei 2930 de 2022, será feita por leilão e não mais por concorrência.
5: Aprovação em primeira e segunda votações.
4: Projeto de Lei 41 do Executivo institui a Política de Educação Integral. Projeto de Lei 44 autoriza a transferência de R$ 383 mil para Vila Vicentina, Cordeiro de Deus, Casa do Menor e Paz e Amor.
5: Aprovação em única votação.
4: Projeto de Lei 29 do Executivo dispõe sobre a Lei de Diretrizes Orçamentárias de 2027, a LDO. Moção 6 do vereador Marcelo Silva congratula o jornalista Ricardo Vieira.
5: Tribuna Livre.
4: O senhor Valci Duarte, que é o vice-presidente da Associação Multicultural, pediu pela realização de audiência pública sobre como o orçamento de 2027 vai cumprir o Plano Municipal de Cultura. E aí, ficou interessado em ler os projetos? Acesse o site da Câmara. Participe!
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6: O Valdir Barbosa, o novo Plano Safra vai priorizar a agricultura familiar e ampliar o acesso ao crédito para pequenos produtores, além de fortalecer a produção de alimentos e incentivar o desenvolvimento no campo.
7: O Plano Safra Empresarial, que vai financiar a agropecuária a partir de agora até junho do ano que vem, chega apresentando um pacote recorde de R$ 610 bilhões. O governo fez uma jogada matemática para reduzir os juros, mas reduziu também o volume de grana que ficará à disposição do produtor rural. Os juros caíram em média 1,5% nas diversas linhas de financiamento, mas o valor destinado aos produtores baixou de 113 bi para R$ 97 bilhões, uma queda aproximada de 15%. juros mais baixos, até porque a Selic baixou em relação ao ano passado, mas deixando menos dinheiro a juros controlados para o produtor rural. É bom esclarecer que há uma pirotecnia exagerada com esse pacote robusto, recorde 610 bi. O governo só entra com 18 bi. O restante é captado pelos bancos no mercado e emprestado a juros livres, que podem chegar a 25% ao ano. E o seguro rural? Por enquanto, não há notícia oficial a respeito. Outro problema são os produtores inadimplentes que não conseguem entrar nos bancos. Um projeto de renegociação da dívida, aprovado no Senado, agora está travado na Câmara dos Deputados. O plano Safra para a agricultura familiar aumentou 9%, 85 bilhões, com juros que variam de 2 até 0,5% ao ano. E ontem, a Agência da ONU para Comércio e Desenvolvimento voltou a alertar que a incerteza na produção mundial de alimentos continua elevada, destacando os preços dos insumos e o fenômeno El Niño que vai chegando aos poucos. E o presidente Donald Trump anuncia a suspensão das tarifas adicionais nas importações de fertilizantes fosfatados. Trump destacou a importância de incentivar a produção de alimentos e baixar a inflação americana, indicando Marrocos com capacidade de fornecer fosfatados para o agro dos Estados Unidos, entrando em concorrência com o Brasil, que compra também da China e da Rússia. Agro Valdir Barbosa.
8: 11:07.
9: Uma nova rodada de pesquisa Atlas Bloomberg, divulgada agora, revela que Lula venceria todos os cenários simulados em um eventual segundo turno da eleição presidencial.
10: No principal confronto testado, Lula aparece com 48,8% das intenções de voto, contra 42,3% do senador Flávio Bolsonaro, vantagem de 6,5 pontos percentuais.
9: Contra Ronaldo Caiado, Lula registra 48% das intenções de voto, enquanto o ex-governador de Goiás aparece com 39%. No cenário contra Romeu Zema, o presidente soma 48,2% contra 38,5% do ex-governador de Minas.
10: Já em uma disputa contra Michele Bolsonaro, Lula alcança 48,7% das intenções de voto, enquanto a ex-primeira-dama registra 38,9%.
9: No cenário em que enfrenta Renan Santos, Lula amplia a vantagem e aparece com 49,2% das intenções de voto, contra 28,9% do fundador do Movimento Brasil Livre.
10: A pesquisa Atlas Bloomberg ouviu quase 5 mil eleitores entre a sexta-feira passada e ontem. A margem de erro é de 1 ponto percentual para mais ou para menos e o nível de confiança é de 95%.
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13: 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E vamos à previsão do tempo.
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15: 11:09. Agora, as condições do tempo.
16: Julho começa com tempo estável em Minas Gerais. O céu fica com poucas nuvens em quase todas as regiões mineiras, exceto na faixa leste. As manhãs serão com temperaturas mais amenas e tardes quentes. Céu parcialmente nublado no Jequitinhonha, Mucuri, Rio Doce e Zona da Mata. Demais regiões, céu claro a parcialmente nublado. BH terá uma quarta-feira de céu claro, com sensação de frio ao amanhecer e também à noite. O tempo fica seco no período da tarde. A máxima aqui na capital mineira deve chegar aos 27 graus. Repórter Aline Neves.
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3: Vamos destacar Copa do Mundo, porque os três jogos entre os participantes hoje das partidas, temos Inglaterra e Bélgica, e o Brasil, Nath Fiuza, reiniciando a preparação para enfrentar a Noruega de Haaland no próximo domingo, 5 da tarde. Tá tudo marcado, tudo confirmado.
4: O adversário do Brasil no próximo domingo já está definido. A Noruega, como você citava bem, do atacante Erling Haaland, do Manchester City, que inclusive foi o responsável ontem por fazer o gol da classificação dos noruegueses. Hoje vamos ter a Inglaterra, vamos ter a Bélgica. Ontem tivemos a França vencendo mais uma vez, a França, jogo após jogo, se consolidando como uma favorita. Kylian Mbappé balançando as redes novamente, buscando também alcançar Lionel Messi na artilharia aí da história das Copas do Mundo. Muita novidade, muita informação sobre o Mundial, direto agora dos Estados Unidos, com o repórter João Vitor Cirilo.
5: Voltamos aqui nos Estados Unidos com detalhes da Copa do Mundo e uma quarta-feira que vai ser de jogos quentes. Mais 3 classificados para as oitavas de final vão sair hoje. A partir de 12h45, Inglaterra e República Democrática do Congo. Quem vencer pega o México. México eliminou o Equador, né, por 2-0 no fim da noite de ontem. Vamos falar desse jogo em instantes. Também teremos, né, Bélgica e Senegal às 5 horas da tarde. Informa para você em tempo real, assim como às 9 horas da noite. Também vamos informar Estados Unidos e Bósnia e Herzegovina. Bom, nessa terça-feira tivemos 3 classificados. A Noruega venceu a Costa do Marfim por 2-1. Gol definitivo da classificação de Erling Haaland. Fenômeno. Fez o gol do 2-1 da Noruega. Noruega adversária do Brasil no fim de semana. Também tivemos a França vencendo a Suécia por 3-0. Com 2 gols de Kylian Mbappé. 18 gols em 18 jogos em Copas do Mundo. Também teve gol do Barcola. A França garantida, classificada, vai pegar o Paraguai no sabadão às 6 horas. E também tivemos mais uma vitória do México, 2-0 contra a seleção do Equador. 10 jogos no estádio Azteca da seleção mexicana em Copas do Mundo, 8 vitórias e 2 empates. Está invicta a seleção mexicana neste palco histórico do futebol mundial. E no fim de semana, domingão à noite, teremos de novo o México no estádio Azteca contra a Inglaterra ou contra a República Democrática do Congo. O Wellington Campos tá com a gente para trazer detalhes da seleção do Brasil, que teve uma terça-feira de confirmação de lesão. Teremos desfalque no fim de semana. Alô, Wellington Campos.
6: E o time brasileiro perde Lucas Paquetá. O jogador do Flamengo tem uma lesão muscular na coxa esquerda, né, na parte superior da coxa esquerda, e vai ficar fora de pelo menos 2 partidas, com certeza, de domingo, diante da Noruega, valendo vaga nas quartas de final. Esse jogo é aqui na região, né, de Nova Jersey, no MetLife Stadium, domingo às 5 da tarde. Agora é saber quem Ancelotti vai escolher para o lugar dele. Pode ser Neymar, pode ser Gabriel Martinelli, além de uma outra possibilidade, mas o treinador é quem vai escolher e decidir, não hoje, que é folga da moçada da seleção brasileira. Eu volto com você, Cirilo.
5: Valeu, Wellington. Seleção trabalhando nesta quarta, quinta, sexta e sábado para jogar no domingo à tarde, 5 horas, contra a Noruega. Além desse Brasil e Noruega, já temos confirmados nas oitavas Canadá e Marrocos, jogo às 2 da tarde do sabadão. Paraguai e França, jogo das 6 horas, também no sábado. Uma ótima quarta-feira de Copa do Mundo a todos, aqui nos Estados Unidos. João Vitor Cirilo.
4: Copa do do mundo. Seleção brasileira, então, hoje de folga, mas a partir de amanhã começa a se preparar, repito, para o duelo contra a Noruega. No próximo domingo, 5 da tarde, claro. Aí já estaremos na fase oitavas de final. Vamos atualizar também Atlético e Cruzeiro, começando pelo Galo, que terá hoje um jogo decisivo, fundamental, para sua categoria de base no Sub-20. Não é isso, Paulo Azeredo?
7: É isso mesmo, Nath. O jogo mais importante da base do Atlético no ano até aqui, da categoria Sub-20 especialmente, porque hoje tem Atlético e Ceará às 20h no Presidente Vargas em Fortaleza. É jogo único, se terminar empatado teremos disputa de pênaltis. E quem avançar hoje, quem vencer este jogo, vai para a final do Campeonato Brasileiro Sub-20 na Série B e garante retorno, garante vaga na Série A do ano que vem. Se o Atlético perder, Nath, ele ainda assim tem chances de conseguir o acesso, uma vez que 3 equipes garantem esse acesso, os 2 finalistas, mais a terceira equipe de melhor campanha nas semifinais do torneio. E o Galo todo mobilizado com sua comissão técnica, com sua direção e com jogadores, é claro, para conseguir esse resultado positivo em Fortaleza e retornar à elite do futebol nacional nesta categoria Sub-20. Para fechar, por falar em base, o Gabriel Veneno trocou de agente, já trouxemos aqui a informação, mas um detalhe, não tem proposta oficial nenhuma por este atleta. Portanto, Gabriel Veneno continua no Galo e segue na categoria Sub-17. Fala o repórter Paulo Azeredo.
4: Cruzeiro apresentou ontem o lateral esquerdo Gabriel Rojas, é ele que veio do Racing, já deve fazer a sua estreia junto com o time celeste no próximo sábado, hein? Amistoso contra o Defensor do Uruguai, amistoso internacional, você acompanha com a gente para matar a saudade do Cruzeiro. 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
6: A seleção brasileira está de folga nesta quarta-feira, mas Gabriel Magalhães está conosco e destaca seu xará Martinelli, com quem joga junto no Arsenal e fez o gol da classificação do Brasil.
8: Não, o Gabi é o meu irmãozão, a gente já está 6 anos juntos no Arsenal, desde que eu cheguei, né, ele me acolheu muito bem, eu fico muito feliz por ele. Que é um menino que trabalha muito, né? E eu sempre falo pra ele que ele pode decidir a qualquer momento o que aconteceu e fico muito feliz por ele.
6: Copa de 2026 de Nova Jersey, Wellington Campos.

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2: O presidente do Senado, Davi Alcolumbre, se reúne hoje com parlamentares da base do governo e representantes de centrais sindicais para discutir a proposta que prevê o fim da escala 6x1. Vamos então a Brasília conversar com a nossa repórter Edilene Lopes, que tem mais informações sobre essas conversas. Oi, Edilene, bom dia.
3: Bom dia a todos. Pois é, neste momento está sendo definido o futuro da tramitação da PEC do fim da escala 6x1 aqui em Brasília. Uma reunião na residência oficial do Senado, onde mora Davi Alcolumbre, está sendo realizada com os deputados federais Reginaldo Lopes e Érica Hilton, que são os autores das propostas de emenda à Constituição, e a tramitação deve ser definida. O que os deputados vão pedir é que o texto seja encaminhado à CCJ, à Comissão de Constituição e Justiça, e que seja votado antes das eleições. Já há um sentimento por parte desses parlamentares que a votação não vai ocorrer até a segunda semana deste mês de julho, ou seja, antes do recesso parlamentar. Mas pelo menos um encaminhamento à CCJ eles esperam que aconteça para algumas reuniões de discussão e a votação ocorrendo na CCJ e no plenário do Senado em agosto, antes das eleições. Essa é a expectativa dos autores da PEC. Logo depois, na sequência, às 10 da manhã, ainda hoje, acontece um debate, um requerimento de deputados, inclusive da oposição, no Congresso Nacional, para que seja discutida a proposta de emenda à Constituição, o fim da escala 6x1. Independente disso, essa reunião que ocorre neste momento, na casa de Davi Alcolumbre, que vai decidir os próximos passos. A conclusão, o resumo é que, isso antes da reunião terminar, é claro, mas do sentimento que existe neste momento é que a votação deve ficar para o segundo semestre, ou seja, para agosto, muito provavelmente. A expectativa grande da base é que a votação ocorra antes das eleições, embora a oposição queira o contrário, queira um debate um pouco mais longo. Então, o futuro da escala 6x1, ou da PEC do fim da escala 6x1, sendo decidido neste momento aqui em Brasília, com muitas forças atuando, mas uma possibilidade de definição de um calendário ainda hoje.
4: Obrigado, Edilene Lopes, direto de Brasília. Nos bastidores, a informação é de que o presidente do Senado, Davi Alcolumbre, pode reavaliar o formato da reunião prevista para hoje, com o objetivo de discutir a proposta que acaba com a escala 6x1.
2: A ideia é restringir o encontro aos senadores, diferentemente da proposta inicial, que previa a participação dos autores do texto na Câmara dos Deputados e de representantes das centrais sindicais.
4: Interlocutores afirmam que o senador Davi Alcolumbre tem demonstrado incômodo com a pressão em torno da proposta e reforçado que caberá ao Senado definir o ritmo da tramitação.
2: A discussão sobre o fim da escala 6x1, já aprovada na Câmara e parada há mais de um mês no Senado, preocupa o setor industrial.
4: Representantes da indústria afirmam que a redução da jornada de trabalho sem diminuição de salários pode elevar significativamente os custos das empresas e impactar toda a cadeia produtiva.
5: A Confederação Nacional da Indústria, CNI, diz que se houver o fim da escala 6x1, Minas Gerais pode ter um aumento estimado de 25,5 bilhões de reais de custos com folhas de pagamento ao ano, ficando atrás apenas de São Paulo no ranking dos estados mais afetados. No país, o estudo da Confederação diz que o aumento total chegaria a 267 bilhões, um acréscimo de 7%. A indústria aponta ainda que, aumentando os custos, os produtos que os consumidores compram também vão ficar mais caros. É o que diz o diretor de economia da CNI, Mário Sérgio Teles.
6: Ao aumentar o custo de todos os setores produtivos, como eu mencionei, isso vai se refletir no próprio bolso das pessoas. Além delas terem menos emprego, vai ter aumento de custo, aumento de preço para as pessoas. Na nossa estimativa, em média, os preços devem subir 6,2% na economia.
5: A indústria estima ainda que, mais do que elevar os custos com folha de pagamento, os empregadores vão ter que fazer uma escolha: ou contratar mais gente para suprir a redução da jornada, ou automatizar funções, ou demitir. É o que diz a gerente trabalhista da Federação das Indústrias de Minas Gerais, Fernanda Ribas.
7: O custo daquele trabalhador para a empresa vai ser elevado. E a empresa aí tem duas situações que ela pode ocorrer. Ela vai ter que contratar mais trabalhadores para suprir aquelas horas que vão ser reduzidas. Ela pode automatizar parte do serviço e não contratar novos trabalhadores, ou pode haver algumas, alguns setores, né, algumas empresas que não consigam absorver esse custo e tenham que dispensar o trabalhador, porque ele ficou mais caro.
5: Renan Bittencourt, responsável por uma fábrica de cosméticos em Belo Horizonte, diz que já consegue funcionar bem na escala 5x2, fechando aos finais de semana. Entretanto, se tiver que reduzir a jornada dos funcionários, vai ter que contratar mais.
8: Então hoje a gente já tem uma carga horária que é 5x2, né? Então a gente trabalha aqui de segunda a sexta, de 7 da manhã às 5 da tarde. De sexta sai às 16. Então, com a nova proposta que está tramitando, foi aprovada, vai reduzir a carga horária de 44, que a gente pratica aqui, vai para 40. Então, com essa redução, nós vamos ter que contratar mais uma ou duas pessoas. Nós somos aqui uma indústria de pequeno porte.
5: Outra crítica do setor é a velocidade que a proposta tramita em Brasília. O presidente da Federação das Indústrias do Estado de São Paulo, Paulo Scaffi, em entrevista à CNN, diz que esta pressa em ano eleitoral é um problema.
9: A pergunta toda, essa pressa toda, por quê? Se não é por conta das eleições. Então, esses são temas importantes porque mexem com as pessoas, mexem com as empresas, mexem com a competitividade do Brasil. Nós já temos um problema grave de custos altos no Brasil, então nós temos que tomar cuidado para não gerar desemprego, não gerar informalidade. É exemplo que aconteceu no Chile. No Chile, em 2024, houve uma redução de jornada. Resultado que está sendo gradativa. O que aconteceu lá? Aumentou a informalidade e o desemprego. Aqui no Brasil nós temos 45 milhões de pessoas com carteira assinada e temos 44 milhões na informalidade e bicos.
5: Na próxima reportagem, as alternativas defendidas pela indústria para equilibrar a jornada de trabalho. Repórter Edson Costa.
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4: A partir de hoje, o governo federal inicia a retirada da subvenção de 35 centavos por litro do diesel, adotada para mitigar, reduzir os efeitos da alta dos combustíveis em meio às tensões no Oriente Médio.
2: O mecanismo consistia em um pagamento direto do governo a produtores e importadores, com o objetivo de suavizar os preços no mercado interno.
4: Paralelamente, o governo trabalha com a possibilidade de extinguir gradualmente a subvenção de 44 centavos por litro da gasolina. A medida ainda não foi oficializada, mas pode ser anunciada nos próximos dias, caso o comportamento dos preços permaneça estável.
2: Também está em análise o encerramento de outra subvenção voltada ao diesel no valor de R$1,12 por litro.
4: Segundo fontes da área econômica, a decisão vai depender da avaliação sobre a evolução do mercado internacional de petróleo e do impacto interno das mudanças já implementadas.
2: Julho começa sem alívio na conta de luz.
14: A ANEEL, Agência Nacional de Energia Elétrica, confirmou que vai continuar cobrando a bandeira amarela. Com isso, a conta de luz vai continuar com uma cobrança adicional de R$1,88 para cada 100 kWh consumidos. A bandeira amarela está sendo cobrada desde o mês de abril. Segundo a agência, a medida reflete as condições menos favoráveis de geração de energia no Brasil, típicas do período seco. Nesta época do ano, a redução nos níveis dos reservatórios das hidrelétricas e necessidade de acionamento de usinas termoelétricas, o que encarece a produção de eletricidade. Repórter Célio Ribeiro.
13: 11:31.
2: Já a pesquisa Atlas Bloomberg, divulgada hoje, aponta que a desaprovação do presidente Lula é maior do que a aprovação.
4: Segundo o levantamento, 52,3% dos entrevistados desaprovam a atuação do petista, enquanto 45,9% afirmam aprová-la. Outros 1,8% não souberam responder.
2: A pesquisa também mediu a avaliação da terceira gestão de Lula. Para 48,3% dos entrevistados, o governo é considerado ruim ou péssimo. Já 39,7% classificam a administração como ótima ou boa, enquanto 12% avaliam como regular.
4: O levantamento ainda apurou o índice de rejeição de candidatos à presidência da República. O senador Flávio Bolsonaro aparece como o nome de maior rejeição. 53% dos entrevistados afirmam que não votariam nele de jeito nenhum.
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2: Rita, a relação entre a dívida pública e o PIB volta a atingir níveis semelhantes aos registrados durante a pandemia e acende alerta para as contas públicas. Fala pra gente.
20: Que venha a Noruega e que venha o hexacampeonato e quem mais for necessário para que a gente chegue na sexta estrelinha. Julho começa com uma notícia muito boa. O preço do barril de petróleo caiu 20% em junho e trouxe um certo alívio para a gente viver esse mês. Nós estamos aí na virada, né? Acabou o primeiro semestre do ano. nesse primeiro semestre uma surpresa. O índice Bovespa, principal indicador de performance da Bolsa Brasileira, B3, fechou o mês em queda de 1,01%, indo na contramão de vários dos seus pares, em função dessa boa notícia que foi o cessar-fogo entre Estados Unidos, Irã e Israel. Mas qual o problema? O problema é que, apesar de barata, a nossa bolsa não está atraindo o investidor, que está de olho no risco fiscal. E por falar nesse risco fiscal, ontem o Banco Central soltou os números das contas públicas consolidadas. A gente havia feito análise aqui das contas do governo central, que englobam o Tesouro Nacional, a Previdência Social e o Banco Central. Agora, a dívida bruta geral engloba os estados, os municípios, as estatais. E o que que aconteceu? Déficit. Um déficit de 142,3 bilhões em 12 meses. E só em maio, um déficit de 56,1 bilhões. O pior é que a relação dívida-PIB no Brasil, a dívida que já supera os 10 trilhões, está em 10,6 trilhões, faz com que a gente pague um absurdo de juros. Pagamos em um ano 1,111 bilhões de juros, para um déficit nominal de 1,259 bilhões. Os juros pagos por nós brasileiros para carregarmos essa dívida de 10,6 trilhões representam quase 8,5% do PIB. Imagina essa dinheirama aplicada em investimento público, em serviços públicos. Então, gente, o governo tem que tomar juízo e parar de fazer crescer a dívida e o serviço da dívida, que é os juros. E nós atingimos uma marca muito triste. A relação dívida-PIB, ou seja, o que nós devemos em relação ao que nós produzimos, atingiu 81,1% do PIB. O recorde desse nível de relação dívida-PIB havia sido na pandemia, em maio de 2020, quando atingimos 81,4%. Nós não estamos na pandemia. A pandemia do Brasil hoje chama-se gasto público descontrolado, que deixa essa conta terrível para a sociedade brasileira pagar. E é sobre isso que a gente tem que refletir. Nós temos que impedir o crescimento dessa dívida e impedir o crescimento desse pagamento monstruoso de juros. E quem está criando esse monstro é o Estado brasileiro, que não consegue equilibrar as suas contas em ano eleitoral. Rita Mundim.
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26: 11:40.
27: O custo da aviação dispara e reduz o movimento em aeroportos do interior de Minas. Da redação do Diário do Comércio, o repórter Leonardo Moraes tem as informações. Bom dia, Leonardo.
28: Bom dia.
1: A crise nos terminais, influenciada pela alta no preço do querosene de aviação, já impacta a malha regional do interior de Minas Gerais. Dados da Agência Nacional de Aviação Civil apontam que os 10 principais aeroportos mineiros transportaram 759 mil passageiros entre janeiro e maio, uma queda de quase 3% na comparação com o ano passado. O recuo é ainda mais acentuado em terminais de médio porte. Uberaba, no Triângulo Mineiro, apresentou queda de 35% neste ano. O aeroporto regional do Vale do Aço também registrou retração de 27% entre 2025 e 2026. Em Montes Claros, no norte de Minas, a queda foi de pouco mais de 15% entre janeiro e maio, na comparação com o mesmo período do ano passado. Mais detalhes sobre o assunto e os indicadores completos do setor, você confere em diariodocomércio.com.br. Leonardo Moraes.
3: 11:41.
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2: O nome do presidente do PSD, Gilberto Kassab, deve ser anunciado hoje como vice na chapa de Ronaldo Caiado na disputa presidencial.
6: Pois é, conforme nós já havíamos dito aqui na coluna, é o que esperam os PSDistas, que nesta quarta-feira, Ronaldo Caiado, pré-candidato à presidência da República pelo PSD, anuncie como seu vice Gilberto Kassab, que é o presidente nacional da legenda. Essa aposta em uma chapa pura tem a ver com duas características de cada um dos dois. Primeiro, Ronaldo Caiado com sua capacidade de aglutinar o apoio do agronegócio e segundo, Gilberto Kassab com sua capacidade de articulação nacional. Se até as convenções eles perceberem que há a possibilidade de uma composição com outro partido, isso pode acontecer. Se não, a expectativa dos dois é manter essa chapa pura. Entre os PSDistas, há quem acredite, por exemplo, que Flávio Bolsonaro vai se derreter na sua candidatura caso venha mais alguma polêmica, por exemplo. E se isso acontecer, o herdeiro direto de seus votos seria Ronaldo Caiado. Então, uma aposta nessa candidatura neste momento com o PSD, que deve comparecer em peso aqui na capital federal nesta quarta-feira para este evento que deve ter esse anúncio.
4: Edilene Lopes, coluna em cima do fato.
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13: 11:44.
4: Semana de buscas por sobreviventes após a tragédia que deixou quase 2 mil mortos. Daniela Franco.
9: Venezuela, uma semana depois do poderoso duplo terremoto, o balanço provisório de vítimas está em quase 2 mil mortos e mais de 10 mil feridos. Segundo a ONU, cerca de 50 mil pessoas seguem desaparecidas. Até o momento, cerca de 6.500 pessoas foram socorridas. Desesperados, os venezuelanos seguem em busca de seus familiares nos escombros. Cada hora que passa reduz as chances de encontrar sobreviventes, como uma criança de 3 anos socorrida ontem por uma equipe de resgate da Jordânia.
2: Na Itália, a Corte Suprema de Cassação analisa hoje o novo pedido de extradição da ex-deputada federal Carla Zambelli, apresentado pelo governo brasileiro.
4: O processo se refere à condenação imposta pelo Supremo Tribunal Federal pelos crimes de porte ilegal de arma de fogo e constrangimento ilegal.
19: Agora, agora a análise do âncora da CNN Brasil, William Vaque.
3: A Suprema Corte dos Estados Unidos impôs uma das mais significativas derrotas ao presidente Donald Trump. Uma derrota para ele com significado também para países como o Brasil, dado o grande número de brasileiros que foram buscar viver nos Estados Unidos. Os juízes da Suprema Corte bloquearam por maioria confortável a tentativa de Trump de acabar com a cidadania americana automática para quem nasce naquele país. A justificativa para a decisão foi acachapante para o presidente americano. O direito à cidadania está na 14ª emenda da Constituição dos Estados Unidos. Aspas. Cidadania, naquela época e agora, é o direito a ter direitos e de participar livremente na nossa comunidade. E é isso que estamos mantendo, escreveram os juízes da Suprema Corte. O simbolismo da decisão é relevante por dois motivos. Comemora-se sábado os 250 anos da Revolução Americana, a que consagrou o princípio da cidadania a qual me referi acima. E em segundo lugar, o simbolismo é muito importante. É um duro golpe na política de imigração com a qual Trump construiu boa parte da sua última vitória eleitoral. É difícil até mesmo entender como esse país, fundado há 2 séculos e meio, se tornou a maior superpotência da história da humanidade, sem levar em consideração as várias ondas de imigração e o respectivo direito à cidadania. Hoje, 15% de todos os residentes nos Estados Unidos nasceram fora do país. É a maior proporção desde o final do século XIX. Mas é muito diferente em relação àquela época. Hoje os americanos se mostram pessimistas em relação ao futuro do próprio país, o que explica a popularidade de políticas anti-imigração. O que a Corte Suprema lá fez hoje, em resumo, foi dizer que imigrantes, na verdade, fazem daquele país uma nação mais forte. Da CNN em São Paulo, William Vaque.
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13: 11:48.
4: Vamos atualizá-los nesta quarta-feira, 1 de julho de 2026. Operação Agora cumpre mandados contra aliados do líder do PL na Câmara dos Deputados. De Brasília, Pedro Nascimento.
11: A Polícia Federal realiza nesta quarta-feira a terceira fase da Operação Rent a Car, que investiga um suposto esquema de desvio de recursos da cota parlamentar por meio de contratos de aluguel de veículos. As medidas que foram autorizadas pelo STF estão sendo cumpridas no Distrito Federal, em Goiás e também em Minas Gerais. A Polícia Federal apura suspeitas de peculato, lavagem de dinheiro, fraude processual e organização criminosa. Na etapa anterior dessa operação, foram alvo de busca e apreensão os deputados federais Sóstenes Cavalcante e Carlos Jordi, ambos do PL do Rio de Janeiro. Ambos também negam as irregularidades.
2: Minas Gerais está entre os estados alvo da mega operação contra o PCC nesta manhã. Além de Minas, a ação ocorre em São Paulo, Santa Catarina, Rio Grande do Sul, Paraná e Mato Grosso do Sul. Estão sendo cumpridos mais de 300 mandados, sendo 151 de prisão temporária e 169 mandados de busca e apreensão contra suspeitos de integrarem a facção criminosa.
4: As convenções partidárias para as eleições deste ano começam no próximo dia 20 e marcam o início formal da definição dos candidatos que vão disputar os cargos eletivos no pleito. A etapa é obrigatória para partidos e federações que pretendem lançar nomes na corrida eleitoral e representa uma das fases centrais do calendário político, quando são oficializadas chapas e candidaturas.
2: A ex-primeira-dama Michele Bolsonaro deixa a presidência do PL Mulher, Aline Peçanha.
12: A decisão foi comunicada depois de uma reunião com o presidente nacional do Partido Liberal, Valdemar Costa Neto, aqui mesmo em Brasília. Em nota, Michele disse que depois de refletir com o ex-presidente Jair Bolsonaro sobre o momento vivido pela família, decidiu deixar o comando do segmento feminino do partido para se dedicar integralmente aos cuidados com o marido e com a filha. Esse movimento aconteceu depois de uma crise pública envolvendo Michele e o senador Flávio Bolsonaro. Na última sexta-feira, a ex-primeira-dama disse em vídeos publicados nas redes sociais que foi desrespeitada pelo enteado durante uma conversa sobre articulações políticas do partido no Ceará.
27: Primeiro dia de aumento do metrô é marcado por reclamações de passageiros. A passagem subiu de R$5,80 para R$6, reajuste de quase 4%.
14: Hugo Rafael, profissão técnico, tá caro demais, ó, o serviço tem de melhorar, né? Porque aumenta e não melhora o serviço.
15: Cristiane Noé, sua secretária, faz diferença, tudo tá aumentando, então 20 centavos aqui, 20 ali, faz diferença sim.
16: Meu nome é Gabriel, eu tenho 20 anos e eu trabalho de financeiro. Acredito que sim, né? Há tão desrespeito com a nossa população de Minas Gerais, porque são transportes que não têm essa devida qualidade para esse valor que eles oferecem. É um absurdo mesmo.
2: O presidente do Senado, Davi Alcolumbre, se reúne hoje com parlamentares do governo e centrais sindicais para discutir a PEC do fim da escala 6x1. O texto foi aprovado pela Câmara dos Deputados no final do mês de maio e espera por tramitação oficial no Senado, que ainda não começou, antes de ser votado no plenário da Casa.
27: O governo federal começa a retirar a subvenção de 35 centavos por litro do diesel, adotada para reduzir os efeitos da alta dos combustíveis em meio às tensões no Oriente Médio. O mecanismo consistia em um pagamento a produtores e importadores para suavizar os preços no mercado interno. Paralelamente, o governo trabalha com a possibilidade de extinguir gradualmente a subvenção de 44 centavos por litro da gasolina. A medida ainda não foi oficializada, mas pode ser anunciada nos próximos dias.
2: Mês de julho começa sem alívio na conta de luz dos brasileiros. Com a bandeira tarifária amarela, a população continua pagando um acréscimo de R$ 1,88 a cada 100 kWh. A bandeira tarifária sinaliza ao consumidor os custos reais da geração de energia no país. Quando a geração fica mais cara, a cobrança extra é aplicada automaticamente nas contas.
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3: 11h54.
4: Mega operação agora cumpre mais de 300 mandados contra o PCC. Vamos então a São Paulo falar com o nosso repórter Yuri Cavalieri, que acompanha os desdobramentos. Até porque, né, Yuri, essa situação está acontecendo em vários estados, inclusive Minas, né? Bom dia.
5: Exatamente, Fernanda, Minas Gerais, aqui em São Paulo, Santa Catarina, Rio Grande do Sul, além de Paraná, Mato Grosso do Sul também. São cumpridos agora 320 mandados, sendo 151 de prisão temporária e 169 de busca e apreensão contra suspeitos de integrarem o PCC. De acordo com o Ministério Público de Santa Catarina, que é quem encabeçou essa operação, é a maior ação da história do GAECO, que é o Grupo de Atuação Especial de Combate ao Crime Organizado do Estado. Essa operação de hoje é um desdobramento das investigações iniciadas no âmbito da Operação Maserati, que foi realizada em fevereiro de 2021. O Ministério Público informou que os investigados estariam envolvidos na prática de vários crimes, incluindo organização criminosa, tráfico de drogas, associação para o tráfico, homicídios, além de porte ilegal. Iniciadas no âmbito da Operação Maserati, que foi realizada em fevereiro de 2021. O Ministério Público informou que os investigados estariam envolvidos na prática de vários crimes, incluindo organização

0: todo o material apreendido na operação de hoje será encaminhado à Polícia Científica de Santa Catarina, que vai realizar os exames periciais necessários para, segundo o MP, a preservação também de provas da cadeia de custódia e integridade de todas as evidências. E claro, a Itatiaia continua acompanhando essa operação em vários estados, incluindo Minas Gerais e São Paulo. Eu volto com vocês.
1: 11:56.
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3: Roberta, após a primeira-dama, a ex-primeira-dama Michelle Bolsonaro deixar a presidência do PL Mulher, a crise com Flávio Bolsonaro vai ser pacificada, na sua opinião, ou a tendência é o aprofundamento, hein?
4: Após longa conversa com Valdemar da Costa Neto, presidente nacional do PL, nesta terça-feira, 30 de junho, Michelle Bolsonaro deixou a presidência do PL Mulher. Ela ameaça não disputar o Senado, o que é percebido pela ala bolsonarista raiz do partido como um blefe. A ex-primeira-dama vem construindo seu próprio grupo político dentro do PL, apadrinhando candidaturas em todo o país. Esse movimento causa desconforto junto aos demais deputados que disputam a reeleição. Michelle Bolsonaro domina a gramática da Bíblia, o que a torna a principal conexão da família Bolsonaro com o público evangélico. Ela atua em particular junto às mulheres evangélicas, às quais estimula que participem da política, mas, ao mesmo tempo, reforça a ideia da submissão feminina ao patriarca da família. Por isso, todas as decisões que Michelle anuncia são apresentadas como se estivesse seguindo a orientação de Jair Bolsonaro. Nesse sentido, a atuação da ex-primeira-dama é classificada por aliados de Flávio como uma espécie de submissão empoderada. Ela disputa o poder dentro do partido com Flávio Bolsonaro como se estivesse cumprindo uma missão do líder. Os aliados de Flávio e Eduardo Bolsonaro, que se consideram autênticos, percebem no discurso e nas ações de Michelle uma estratégia política para assumir o controle do campo bolsonarista em 2030, caso Flávio Bolsonaro perca a eleição presidencial. Depois da divulgação de dois vídeos de 27 minutos antes do jogo do Brasil contra a Escócia, em que Michelle denuncia ter sido maltratada e humilhada por Flávio Bolsonaro, ela continuou a ser atacada por perfis que são identificados por ela como ligados ao núcleo duro de Eduardo Bolsonaro, em particular Paulo Figueiredo, que se apresentou como porta-voz de Flávio Bolsonaro durante sua visita nos Estados Unidos. Em resposta aos dois primeiros vídeos da ex-primeira-dama, Paulo Figueiredo disse que Michelle e a senadora Damares Alves são feministas e que mulher vota estatisticamente muito mal. Paulo Figueiredo também insinuou ter informações comprometedoras sobre a relação da ex-primeira-dama com Jair Bolsonaro. Mas, pouco antes do jogo do Brasil contra o Japão, Michelle respondeu em formato cifrado. Republicou um vídeo divulgado pelo ex-governador do Rio, Antony Garotinho, de suposta festa promovida por Daniel Vorcaro, denominada A Noite das Astronautas. Teriam participado deputados, senadores e governadores, homens que defendem a família. Michelle acrescentou ao vídeo a legenda: a verdade de Jesus Cristo vai prevalecer. Deixou no ar a insinuação de que pode ter informações que até aqui não usou. É briga que segue e Michelle, o que tudo indica, está preparada para mais. Berta Macaron.
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7: Meio-dia.

0: 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Meio-dia e 15.
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1: 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Meio-dia e 37. 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
5: Meio-dia e 43.
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0: 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Uma e um. 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A sua participação pelo 3244-1194. 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

Opa, cadê aqui? Achei, gente, olha, boa tarde, boa tarde. Início de tarde aqui no Balança Cajuru, né, gente? Hora de balançar tudo a partir de agora aqui nas ondas sonoras da Cajuru FM 98,7. É o programa Balança Cajuru e está no ar a partir de agora pra você e com você, trazendo por aqui o melhor de todos os tempos, o melhor de todos os vídeos, trazendo por aqui a sua participação. Tá liberado, tá liberadíssimo aqui comigo, ó, 32441194, e tá liberado também aqui o 999-77-5940. As melhores músicas você vai ouvir a partir de agora. Música, entretenimento, informação. Até às 15 horas você ouve aqui no Balança Cajuru. 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Olha, a partir de agora você ouve as melhores músicas aqui no Balança Cajuru. Até às 15 horas estaremos por aqui com o melhor de tudo, com o melhor de todos os tempos, com o melhor de todos os hits. Você sabe que por aqui também você liga, você participa no 32441194 e também no 999-77-5940, que você ouve as melhores músicas do passado, né? Olha, por aqui também você ouve sucesso da atualidade, a gente toca também aqui no Balança Cajuru. Ela quer mudar. É o melhor de tudo, o melhor de todos os tempos, o melhor de todos os ritmos, sucessos nacionais, sucessos internacionais. Você ouve aqui no Balança Cajuru, de segunda a sexta-feira, com o melhor de tudo, o melhor de todos os tempos, com o melhor de todos os ritmos pra você. Olha, agora são 1h08 e o programa Balança Cajuru está no ar pra você e com você, trazendo por aqui o melhor de tudo, o melhor de todos os tempos, o melhor de todos os ritmos. Música, entretenimento, informação e trazendo por aqui a sua participação, a sua preferida, aquela música que você tá afim de ouvir, tá afim de curtir, mandar pra alguém, mandar aquele abraço, aquele alô, aquele recadinho, a gente tá aqui, a gente manda via pra você, tá bom? Olha, agora são 1h09. Simbora, né, gente? Esse início de tarde, quarta-feira, semana, partida no meio. Hoje é dia 1º, né, gente? Hoje é dia 1º de julho de 2026, né, gente? Primeiro dia do mês de julho, mês muito festivo, mês aí da festa de Nossa Senhora do Carmo, né? Daqui a pouquinho vou estar falando pra vocês sobre a festa de Nossa Senhora do Carmo, né, gente? Onde, né, a imagem de Nossa Senhora do Carmo está hoje, né, fazendo visitas, né, que já está fazendo visitas aí há vários dias, né, nas comunidades rurais pertencentes aqui à paróquia e agora, né, gente, aqui em Carmo Cajuru, visitando os bairros também pertencentes aqui, né, à matriz de Nossa Senhora do Carmo, viu? Então, daqui a pouquinho você vai ficando bem informado, música, entretenimento, oportunidade de emprego, né, gente? Então, a gente vai estar trazendo por aqui a sua participação. Até às 15 horas estaremos por aqui com o melhor de tudo, com o melhor de todos os vídeos. E quando a noite chegar, o que que tem? Tem assim, ó, ao som de Limão com Mel, ó. Simora Escancarar, o som do seu rádio. Tem aquele forrozinho gostoso no seu início de tarde, quarta-feira. Simbora aqui comigo assim, ó.

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0: 1h28 aqui no Balança Cajuru, né? 1h28, Diego e Vitor Hugo, né? Desbloqueado do ano de 2021. Rolou por aqui também, Netinho, né, gente? Né? Aquela música, aquele axé gostoso, né? Rolando aqui no Balança Cajuru, no seu início de tarde. Saudade, né? Do ano de 1997, né? A Mila, aí que Netinho cantou por aí. Também Bonde do Forró, Jejum de Amor, aquele forrozinho gostoso, né, gente? O melhor de todos os ritmos, você ouvindo aqui no Balança Cajuru. Aquele sertanejo saudade também, ao som de Edson Hudson, com ciúme exagerado. E começamos aí com a primeiríssima da tarde, com Limão com Mel, né? Quando a noite chegar, né? Esse ritmo caliente, que começamos esse início de tarde aqui no Balança Cajuru, viu? Agora são 1h28, vamos pro intervalo rapidinho, jogo rápido, viu? A gente volta trazendo mais música, volta trazendo informação pra você e, lógico, volta trazendo também a sua participação, viu? Pode comigo, hein?
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1: Opa, agora são 1h42 aqui no Balança Cajuru, né? 1h42, Léo Rodrigues e Gini Geno, vai no cavalinho, do ano de 2014, passando aqui no Balança Cajuru, né? A gente estamos no segundo bloco, né, gente, aí do Balança Cajuru. Xande Avião, né, cantando pra Inquilina, do ano de 2021. Eu sou forrozeiro, eu adoro, né, gente? Agora são 1h42, gente, vamos ficar bem informado, serviço de utilidade pública da Rádio Cajuru e também do Balança, você ficando muito bem informado por aqui com o serviço de utilidade pública da Rádio Cajuru e também do Balança.
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1: Agora então eu vou passar pra você o serviço de utilidade pública, porque tem um tantão assim, ó, de música boa pra gente passar pra você aqui, né, gente? Mas também, né, a gente tem que passar pra você as informações pra você ficar bem informado, né, gente? Quando alguém te perguntar as coisas, você já vai estar por dentro, porque você ouve a Rádio Cajuru FM, ouve por aqui também os recados, né, gente? Fica bem informado. E passa as informações certas também, né? Pois é, então por isso, a Rádio Cajuru FM é informação, não é mesmo?

0: Olha, então eu gosto de falar de festa, né, gente? Passou muita festa boa nesse final de semana, né? Que eu falei aqui do Arraiá, que aconteceu aí, né? Arraiá Literário, aconteceu na última sexta e no último sabadão, né, gente? Ali na Praça do Cruzeiro, na Praça Nossa Senhora Aparecida, né? E aconteceu também que é mestre de São Pedro no último sabadão, né? Lá na matriz, né? De Nossa Senhora do Líbano, né, gente? Teve também fogueira, teve também lá barraquinhas, teve também, né, quadrilha, e tava tudo muito bom, muito bonito. Teve também celebração também, né, gente? Tava muito bonito, muito bacana. E agora também, gente, está acontecendo aí a festa da padroeira, né? Festa da padroeira aqui de Carmo do Cajuru, né? Festa de Nossa Senhora do Carmo, né, gente? E a visita da imagem de Nossa Senhora do Carmo às comunidades rurais pertencentes, né, à matriz de Nossa Senhora do Carmo, né, já foi visitar então aí as comunidades rurais e agora está visitando os bairros pertencentes aí, né, à paróquia de Nossa Senhora do Carmo, né, gente? Então hoje é dia 1º de julho, hoje é quarta-feira, hoje às 19 horas tem visita da imagem de Nossa Senhora do Carmo na comunidade São Benedito, ali no bairro Prolongamento Esporte, viu? E vai ter também celebração da missa após a celebração, haverá um café comunitário, viu? Todos estão convidados para estar participando logo mais. Hoje, dia 1º de julho, às 19 horas, na igreja de São Benedito, haverá um lanche comunitário, tá? E a visita da imagem de Nossa Senhora do Carmo, né, gente, que tá reformada, tá linda, né, gente, né, aí no bairro Prolongamento Esporte, né, gente, aí no bairro São Benedito, beleza? Bacana demais. Então tá dando esse recadinho, né? Vem também a 13ª feijoada da comunidade do Beato Frederico Zanã, né? No sabadão, dia 18 de julho, das 19 às 21 horas, no pátio da capela do Beato Frederico Zanã, né, gente? Vendas aí antecipadas na Secretaria Paroquial e também com os membros do Conselho. Participe, sua presença, gente, fortalece a nossa comunidade. É apenas R$15, viu, gente? É um marmitão, viu, gente? É feijoada completaça aí, né? Com couve, laranja, arroz e tudo mais, né? Então vai estar acontecendo a 13ª feijoada na comunidade do Beato Frederico Zanã no dia 18 de julho. Então participe você também, hein? Olha, gente, no dia 4 de julho, né, a partir das 16 horas, acontece a 13ª Marcha para Jesus aqui em Carmo do Cajuru, viu? É a família ao pé da cruz, viu, gente? Ali no Parque de Exposições ali, né, de Carmo do Cajuru, com apoio aí, né, da Prefeitura de Carmo do Cajuru, na 13ª Marcha para Jesus, com o cantor Luciano Camargo, né, também ministração aí com a Poliana Amaro, também aí, participação aí de bandas locais, né, e o projeto, o coral, e vai ter participação também do coral profético, beleza? E todos estão convidados para estar participando, então, aí da 13ª Marcha para Jesus, no dia 4 de julho, a partir das 16 horas, viu, gente? Com botões abertos ali no Parque de Exposições, e todos estão convidados para estar participando deste evento, hein? Gente, falando de evento, evento bom, evento bacana, leve também um show bacana aí, né, gente? Um show dançante, bacana, marcante, né? Para sua festa junina, aniversário, confraternização. Leve o show de Pedro Paulo Palmerito e banda para o seu evento, viu? O telefone é o 37-999-39-2904, viu, gente? Os meninos têm pano pra manga aí, viu? Vai fazer aí, né, um evento seu ficar inesquecível, né, gente? Com música ao vivo, viu? Só entrar em contato com os meninos, que é gente nossa cantando pra nossa gente, viu? Olha, agora são 1h37. Vamos de música, né, gente? Porque daqui a pouquinho tem mais recadinhos aqui, viu? Tem um tantão assim, ó, de recadinhos, né, gente? Mas a gente vai continuar aqui, né, com a frequência mais quente do seu rádio, né, gente? E tocando música aqui na sequência que detona, viu? Pra você que tá aí ligadinho com a gente, um abraço forte pra dar sorte, hein?
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0: E daqui a pouquinho tem mais recadinhos pra você, hein?
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0: Aqui você pede, a gente toca. A gente atende seu pedido musical por aqui até às 15 horas, viu?
3: Atende aí.
0: Simbora, vou começar a atender aqui agora. Tem um som de Paulo e Paulino, tem participação de Marília Mendonça, saudosa eterna, Marilhão, né? Com a estrelinha do ano de 2018 para aniversariante do dia de hoje.
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0: Viva! Parabéns então aqui ao casal que tá fazendo aniversário de matrimônio hoje, 31 anos de casados, 31 anos de enlace matrimonial de Maria José e Newton, né, gente? A Maria José ali do bairro Bonfim, Maria José do bairro Bonfim, também o Newton. Abração pra vocês pelos 31 anos de casados hoje. Essa música linda aí de Paulo e Paulino com a estrelinha. participação aí da eterna saudosa Marília Mendonça. Vai cantar bonito demais da conta pra esse casal bacana aí, né? Pra Maria José e também o Nilton, ali no bairro Bonfim, né? Amor, harmonia, tudo de bom pra você, esse casal nota mil ali no bairro Bonfim, recebendo cumprimentos aí dos amigos, dos familiares, de todos nós da Cajuru FM, de toda a vizinhança, de todo o pessoal ali do bairro Bonfim, abraçando carinhosamente a Maria José e também o Nilton, pelos 31 anos de casado. Gente, tira o chapéu, viu? Porque sá senhora, hein? Eu não tô nem na metade ainda, sá senhora. É fácil não, né? Bora tirar o chapéu, gente, que não é fácil não, né? Mole não, né? Parabéns então ao casal aí, a Maria José e também o Nilton, pelos 31 anos de casado. Casados, é.
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0: Parabéns, parabéns e feliz aniversário. Na sequência de Paulo e Paulina, então, para esse casal maravilhoso aí, a Maria José e também o Nilton. Tem aí a gente, padre Reginaldo Mazotti, tem participação daquela mulher de peito, né? A tempestade vai passar, a participação aí de Fafá de Belém, viu, gente? Essa música, ela é pedida aqui da Rita do bairro São Luís. Alô, Rita, aquele abração para você que tá aí ligadinha com a gente, né, Rita? Tudo de bom para você ligadinha com a gente ali no bairro São Luís. Tudo de bom para você ligadinha, ligadona, ligadaça, né? Fazendo os tapetes e sempre sintonizada, sempre ligada. Obrigada aqui na Cajuru FM. Aquele abração pra você, viu, Rita? Que tá ligadinha com a gente, viu? E vai curtir por aí, padre Reginaldo Mazotti. A tempestade vai passar, viu? Com participação aí de Fafá de Belém. Gente, eu consigo atender só duas dentro desse bloco. Porque no próximo bloco, ó, já vou voltar atendendo aqui, né? O Luiz Fernando e o Luiz Fernando. A música tá no ponto aqui. Volta atendendo o Tony Silveira também. Pediu duas músicas, né, Tony? Daqui a pouco, vou trazendo suas duas canções também, viu? Agora são 1h50. Bora de música. É uma atrás da outra aqui no balanço assim, ó.

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1: Muito bem, gente, agora são 14 horas em ponto aqui no Balança Cajuru. E olô por aí, né, gente? Padre Reginaldo Manzotti já veio aqui em Cajuru, né, gente? Tanto como 3 vezes, né? Bom também, né, gente? Sucesso todas as vezes, né? A tempestade vai passar, participação de Fátima, participação de Fafá de Belém, né? Fátima não, né? É, participação de Fafá de Belém, que foi a pedido da Rita ali do bairro São Luís, que tá ligadinha com a gente, né, Rita? Abraço, viu? Tudo de bom pra você, né? Tá convidado pra festinha, já te falei, né, Rita? Abraço, tudo de bom pra você aí, tapeteira, Rita Tapeteira ali do bairro São Luís, né? Olha, de Paulo e Paulino cantou por aqui juntamente com a eterna saudosa Marília Mendonça, estrelinha, cantou para o casal Maria José e José Nilton, Maria José e Nilton, né? Pelos 31 anos de casados, né? Daqui a pouquinho, Maria José e Nilton, daqui a pouco, viu? Tem uma música bacana pra vocês aí, a pedida parecida, viu? Sua vizinha aí, viu? Daqui a pouco eu vou tocar pra você aí, viu? Aquele abraço, tá? Abração também para o Luiz Fernando. Alô, Luiz Fernando, daqui a pouco trago sua música, daqui a pouco volta atendendo também o Silvério, né? O Tom e Silvério pedindo duas músicas. Volta atendendo a Ana Lúcia Messias também, ali do bairro Cidade Nova. Volta atendendo Aparecida também, ali do bairro Bonfim. Vamos pro intervalo comercial rapidinho, gente. Daqui a pouquinho eu tô de volta. Volto trazendo mais canções, viu? Volte comigo, hein?
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1: Ah, de fundinho aí, né, gente? É o som de bonde do forró, né? O bonde sertanejo, né? Faz, mas faz, né? Olha, gente, parece Bruno e Marrone, né? Parece, né? Vozeirão, né? Mas não é não. É o bonde sertanejo, né?
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0: pessoal de César Menotti e Fabiano, mensagem pra ela aqui no Balança Cajuru, quando a gente voltou, ia mais um bloco, né, gente? São 14 horas, 8 minutos. Gente, tô aqui meio atrasada aqui com os pedidos musicais, né, gente? Então não vou nem passar serviço de utilidade pública agora, já vou tocar música. Vamos colocar música na conversa aqui, já de uma vez, né, gente? Vou nem passar serviço de utilidade pública, senão vai ficando atrasada aqui, né, com os pedidos musicais. Então bora atender o pessoal, né?
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0: Bora atender aqui, viu, gente? Tem Daniel, tem Samuel, tem Marcas de Batalha do ano de 2015. Na sequência tem Amado Batista, participação de Simone Simaria com A Folha Seca do ano de 2019. A pedido do Tom Silvério, duas canções, né? Coladinhos uma na outra para o Tom Silvério ali do bairro São Luís. E o Tom, aquele abraço, tudo de bom pra você, viu? E depois do intervalo, vou voltar atendendo aqui o Luiz Fernando, que tá ligadinho com a gente, né? Juntamente com a Glauciane, né? O José Mauro, a Joyce, a Rose, o Luciano. E também pra todos os ouvintes, daqui a pouco vai sua canção, viu? Tá no ponto aqui. Daqui a pouco também volta atendendo a Ana Lúcia Messias, viu, Ana Lúcia? Tá aqui suas obras de poeta, de um poeta, né? Chitãozinho Chororó, tá no ponto aqui. Daqui a pouquinho tem dois passarinhos também de Alain e Aladim. A gente vai atender a Aparecida ali do bairro Bonfim para o casal que tá soprando velas no dia de hoje, né? A Maria José e também o Newton, mas é depois do intervalo, viu? Então mais duas canções agora, gente. São 14 horas, 9 minutos. Bora sim, ó.

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0: então, o som de Amado Batista, a participação de Simone Simaria, Folha Seca. Música linda, né, gente? Tocando aqui no Balança Cajuru, né? Desse início de tarde aí, de quarta-feira. Porque quartou por aqui, né, gente? Essa música, juntamente com o Daniel e Samuel Marcas de Batalha, foi a pedido aqui do Tom Silveira, ali do Bairro São Luís. Tava a fim de ouvir, ouviu, curtiu, apreciou aqui no Balança Cajuru, nesse bloco, né? Essas duas canções, né? Abração pra você, viu, Tom Silveira? Abração aqui também, né, gente? Para o Luiz Fernando, mandando abração. Um abração para a Glauciane, também para a Ana Paula, José Mauro, Joyce, Rose, Luciano e para todos os ouvintes que estão sintonizados na Cajuru FM. Aquele abraço, Luiz Fernando. Tudo de bom para você. Olha, gente, agora são 14 horas, 17 minutos. Vamos pro intervalo comercial rapidinho, viu, gente? Daqui a pouquinho eu tô de volta, vou estar atendendo a Ana Lúcia Messias, tá ligadinha com a gente ali no bairro Cidade Nova, viu, Ana Lúcia? Daqui a pouco tem a obra de poeta pra você. Daqui a pouquinho já volto atendendo a Aparecida aqui do bairro Bonfim também, né? Mandando um abração aí para a Maria José e o Nilton pelos 31 anos de casados. E depois vou atender a outra Aparecida ali no Adelino Mano, a Aparecida, e a dona Tetê ali no Adelino Mano, com Amor de Primavera e Eu Chorei de Amado Batista. Daqui a pouco, então, o Amadão vai estar de volta, né? Daqui a pouco o Amado Batista tá de volta, que vai estar cantando aqui para Aparecido ali no Adelino Mano, né? Vamos pro intervalo então rapidinho, daqui a pouquinho a gente traz mais canções, hein?
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0: Agora são 14 horas 20 minutos aqui no Balança Cajuru. Estamos de volta na sequência aqui, detona, né? Com as canções aí que parecem que tem alma, canções que fazem o coração bater mais forte e a alma se apaixonar. Porque aqui o apaixonado sofre dobrado, hein? Sácio!
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0: Olha as melhores músicas aqui no Balança Cajuru, são 14 horas 20 minutos. Vamos trazer o sucesso de volta ao som de Chitãozinho e Chororó, com aquele medley de viola, né, gente? Com obras de poeta, né, gente? Música linda, né, gente? A gente vai tocar por aqui agora, né, gente? Música linda, a pedido aqui da Ana Lúcia Messias, né, que tá ligadinha com a gente. Ana Lúcia, aquele abraço pra você, viu? Tudo de bom, tá ligadinha com a gente. Tá mandando um abração aí, né, Ana Lúcia Messias, mandando abração aí pra todos os ouvintes, familiares, os amigos, especialmente pra todos os afiliados, os compadres, Abençoado, Ascomado, pra todos nós da Cajuru FM, muito obrigado, viu? Também pra Madonna, agradecendo aí o convite, né? Tá, a gente que agradece aí, viu? Ana Lúcia, abraço pra você, pra acompanhar aí o crescimento dela, viu? Olha, Chitãozinho Chororó, obras de poeta. Na sequência, Dois Passarinhos. Outro sucesso de volta do passado aqui pra você. Música linda também. A pedido da Aparecida, ali do bairro Bonfim, mandando aí para a Maria José e também o Nilton pelos 31 anos de casados, né? De enlace matrimonial. Felicidade pra vocês. Tá, a Aparecida mandando abração também pra Eulíria, pra todos os vizinhos, né? E pra todo o pessoal do bairro Bonfim. É, a música Alain Aladim, Dois Passarinhos, né? Na sequência, tem Amor de Primavera, de Paulo e Paulino. E tem também, né, gente? Eu Chorei, de Amado Batista. Amado Batista cantou no bloco anterior. Ele vai cantar de novo, não deixe ele embora, não, porque tem que cantar aqui para a Aparecida, que tá ali no bairro Bonfim. E a dona Terezinha, a dona Tetê, né, Tetê? Aí no Adelino Mano, aquele abração pra vocês aí, ligadinhas com a gente, né? Tudo de bom pra vocês aí, viu? Ligadinhas com a gente, né? Aparecida tá aí cuidando com muito carinho da dona Tetê ali no Adelino Mano e sempre ligadas com a gente. Agradeço sempre aí, né, pelo carinho da audiência também, viu? Abração pra vocês aí, Aparecida. E também a dona Tetê, ali no Adelino Mano, são pessoas que fazem a diferença aqui no nosso programa, viu? Abração pra vocês, viu? Simbora de música, gente, são 14 horas e 22 minutos.
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0: Fernando de Paulo e Paulino com amor de primavera, que atendemos aí Aparecida e a dona Tetê, a dona Terezinha ali no Adelino Mano, né? Daqui a pouquinho, depois do intervalo, né? Vou trazer a outra canção aí, né? De Amado Batista. Tomara que seja essa mesmo, viu? Olha a Alanha Ladiga, dobro aqui dois passarinhos, música linda também, que atendemos a Xará aqui do outro Aparecida, né? Essa aqui já é Aparecida ali do bairro Bonfim, né? Mandando abração para Maria José e o Newton pelos 31 anos de casados hoje, né? E tá mandando abração também para todos os ouvintes, todo o pessoal do bairro Bonfim, para Eulí, todos os vizinhos, e curtiu por aí a Alanha Ladinha, essa saudade, né, gente? Dois passarinhos, música linda, romântica demais da conta, não é mesmo? Então, bora pro intervalo comercial e daqui a pouquinho eu tô de volta, viu, Aparecida e a dona Tetê? Daqui a pouquinho já volto trazendo aí a sua segunda canção e já vou voltar atendendo o Luiz Fernando também, viu, Luiz? Daqui a pouquinho já volto trazendo sua canção por aqui, porque já são 14 horas 33 minutos e daqui a pouquinho a gente tá de volta, hein?
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volta. Agora são 14 horas 38 minutos, né? Quase reta final, né, gente? E vamos atender então a Aparecida e a dona Tetê, a dona Terezinha ali no Adelino Man, ligadinhos com a gente. Eu atendi a primeira música, né, gente, com Amor de Primavera no bloco anterior. E agora, né, gente, vai, tomara que seja essa música mesmo, né, gente? Amado Batista e Eu Chorei, viu, dona Tetê e Aparecida ali no bairro Bonfim, que é, ó, perdão, no bairro Adelino Man. Aquele abração pra vocês aí que estão ligadinhos com a gente. Na sequência tem Victor e Léo, esse alguém sou eu, que a gente vai atender o Luiz Fernando, dando abração para Glauciane, Ana Paula, também José Mauro, a Joyce, a Rose, Luciano e também a todos os ouvintes aí da Cajuru FM. Semana de música então aqui no Balança, gente. Agora são 14 horas 39 minutos aqui no Balança Cajuru, né, gente? 2h39, quase reta final, né? Bora assim então?

0: gente, agora são 14 horas 44 minutos, né? Victor e Léo, esse alguém sou eu, atendendo aqui o Luiz Fernando, né? Mandando abração pra Glauciânia, Ana Paula, José Mauro, a Joyce, a Rosa, Luciano, ouvintes, e aí todo o pessoal que tá aí trabalhando na fábrica, abração pra vocês tudo aí, viu, Luiz Fernando? Falou por aqui também, né, gente, ao som aí, né, do mais amado do Brasil, atendemos aqui, então, a Dana Aparecida e a TT. Não sei se é essa canção, né, Aparecida? Se não for, depois você me fala aqui, né, que a gente vai ver se a gente consegue encontrar a essa canção mesmo, né? Porque você não sabe o nome da canção, cantou um pedacinho, eu também não sei, então a gente calculou que seria essa. Mas se não for, amanhã pode ligar aqui, tá certo? Que amanhã a gente procura outra até encontrar a sua canção, tá certo? Abração pra você e a dona Terezinha. Viu, Tatá? Daqui a pouquinho tem os Rios da Babilônia pra você. Saudades do ano de 1970. Sabe o quê? Vou colocar ela hoje na máquina do tempo, beleza? Pois é, eu já tinha até selecionado outra música aqui, mas aí a sua música chegou bem no final, tinha selecionado Whitney Houston, né? One Moment in Time. Né, um momento único no tempo, mas eu vou colocar a sua na saideira aqui, né, essa saudade, né, do ano de 1970, e vai rolar pra você logo após o intervalo, porque depois que eu voltar do intervalo, já vou voltar trazendo aí a saideira, já vou voltar trazendo o amor e saudade, né?
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3: Tudo bem, né, gente? Estamos de volta. Agora são 14 horas e 49 minutos, né, gente? 2h49. Gente, deixa eu só passar um recadinho aqui, gente. Foi perdido, ó, um óculos da Maria José, viu, gente? É Maria José Afonsina, da Academia do Arilson, né, gente? A Fisioforma, até a padaria Vovó Lúcia, viu? Então, se você encontrou esse óculos, gente, entra em contato com a Wanda ali do Tupi, no 998-08-2620. Tá certo, gente? Esse óculos tá fazendo muita falta pra Maria José Afonsina, viu, gente? E ela perdeu esse óculos, né, de manhã, aí da academia ali do Arilson, ali até, que é a panificadora nova, né, da Vovó Lúcia. Então, se alguém encontrou, entra em contato, então, com a Wanda, 998-08-2620, ou pode deixar na emissora também que a gente entra em contato aí. Viu, Wanda? Abração pra você, tá certo? Gente, então, chegamos aí na reta final do Balança, né?
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3: 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Então chegamos aí na reta final e tem aquela saudade, né? Mas antes disso, né? 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Olha, gente, são 14 horas e 51 minutos aqui no Balança Cajuru, né, gente? Tá na hora de matar a saudade, né?
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3: Olha, gente, são 14 horas e 51 minutos, reta final aí do Balança Cajuru. Simbora, simbora, né?
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3: Amanhã estaremos de volta a partir das 13 horas com mais um Balança Cajuru, hein?
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3: É a apresentação, é nóis, hein, gente? Olha, agora são 14 horas e 52 minutos. Reta final, então, aí do programa Balança Cajuru. Tá na hora daquela sofrência, né?
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3: Aquela música que te marcou, que te marca de alguma forma. Essa música marcou o Tatá, né? Tatá que tá afim de ouvir ela, vai ouvir, vai curtir aqui no Balança Cajuru. De Bonnie M. River of Babylon. Ou seja, Os Rios de Babilônia, né, gente? Que é um dos maiores clássicos, né, do disco musical, né? Lançado aí pelo grupo Boney M, né, em 1978. Ó. E essa canção, né, gente? Ela é uma adaptação, né, de uma música do reggae do ano de 1970, do grupo jamaicano The Melodians, né? E misturando versos bíblicos do Salmo 19 e 137, né?

0: né, gente? É, essa música é raízes bíblicas, né? E a letra é baseada aí no Salmo 137 da Bíblia, né? Que relata aí o lamento do povo judeu, né? Exilado aí da Babilônia após a destruição do templo de Jerusalém, né? Além aí de versículos do Salmo 19. É o que tá escrito, então, aí, né? O que diz, né, a letra da música River of Babylon, do grupo Boney M, e é uma adaptação aí musical, né, do Salmo, então, 137 da Bíblia. Então, a letra narra, então, o lamento do povo judeu exilado da Babilônia, que chorava, né, ao lembrar aí de Sião, Jerusalém, e se recusava a cantar para seus captores, né, em uma terra distante. É o que você vai ouvir agora, e essa música é pedido musical aqui do Tataco, né, Tataco? Chegou na saideira, mas vai curtir ela na saideira, viu? Amor e saudade de hoje, viu? Matando saudade, tá certo, Tataco? Abraço pra você, tudo de bom, viu? A saideira é a sua, viu? Bora lá então, gente, amanhã estaremos de volta a partir das 13 horas com mais um Balança Cajuru. Bora sim então, gente, tchau, tchau.
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4: 3:28.
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1: 4 e 9.

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1: 4h50.
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2: 5 e 4. 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
4: 5:35.
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0: O anjo do Senhor anunciou a Maria, e ela concebeu do Espírito Santo. Ave Maria, cheia de graça, o Senhor é convosco. Bendita sois vós entre as mulheres, e bendito é o fruto do vosso ventre, Jesus. Santa Maria, Mãe de Deus, rogai por nós, pecadores, agora e na hora de nossa morte. Amém. Eis aqui a serva do Senhor, faça-se em mim segundo a vossa palavra. Ave Maria, cheia de graça, o Senhor é convosco. Bendita sois vós entre as mulheres, e bendito é o fruto do vosso ventre, Jesus. Santa Maria, Mãe de Deus, rogai por nós, pecadores, agora e na hora de nossa morte. Amém. E o Verbo divino se fez carne e habitou entre nós. Ave Maria, cheia de graça, o Senhor é convosco. Bendita sois vós entre as mulheres, e bendito é o fruto do vosso ventre, Jesus. Santa Maria, Mãe de Deus, rogai por nós, pecadores, agora e na hora de nossa morte. Amém. Rogai por nós, Santa Mãe de Deus, para que sejamos dignos das promessas de Cristo. Oremos. Infundi, Senhor, como vos pedimos, a vossa graça em nossos corações, para que nós, que pela anunciação do anjo, viemos ao conhecimento da encarnação de Jesus Cristo, vosso Filho, pela sua paixão e morte de cruz, sejamos conduzidos à glória da ressurreição. Pelo mesmo Jesus Cristo, Senhor nosso. Amém.
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E vem comigo com muita alegria aqui na 98,7. Eu sou Pedro Bete, eu tô chegando agora falando desta Copa do Mundo. Olha só, agora de tarde a gente teve aí, né, a Inglaterra batendo o Congo por 2-1 e momentaneamente o Senegal tá ganhando da Bélgica. É, hoje também

0: 9 da noite, teremos os Estados Unidos jogando contra a Bósnia-Herzegovina. Vai ser bom demais, é muito jogo bom. É simplesmente essa Copa do Mundo que tá sensacional. Agora, quer ficar melhor? Pega aí a visão. Amanhã teremos aí Espanha e Áustria, 4 horas da tarde. E também, detalhe, Portugal e Croácia. É dois eventos aí que prometem. Vai ser aí para deixar todo mundo daquele jeito. Olha, a Copa do Mundo que está chegando naquela parte de chaveamento que está se afunilando, hein? Inclusive, gente, ontem a França jogou o fino da bola. E o Cafu, diante da sua elegância toda, indicou o Mbappé como o novo melhor do mundo. É, Kylian Mbappé, gente, pode entrar aí para a história com outra Copa do Mundo. E o pentacampeão garantiu, a França é uma máquina. É, meus amigos, tá pensando o quê? Mas a verdade seja dita, vamos com calma, sabe por quê? Porque o Brasilzão tá procurando fazer a diferença. Inclusive, falando do México, que ontem passeou sobre o Equador, 2 gols no primeiro tempo, 2-0. É, moçada, eu vou falar para vocês, hein? A gente tem ainda a Argentina que joga na sexta-feira e, sem dúvida, é outra seleção que tende aí a fazer um belo jogo. Tá todo mundo de olho no Messi, rapaz! É Haaland, Messi, Cristiano Ronaldo, todas essas feras aí que estão trazendo um pouquinho aí desse seu talento para alegrar essa nossa Copa do Mundo. E claro, final de semana tem o Brasilzão. Mas hoje também tem ele, Guarani de Divinópolis. É o nosso querido Bugre que estará em campo no dia de hoje. Bugre esse que vai jogar contra a equipe do Mamoré. Vamos lá, Bugre. Vamos na torcida. Jogo esse que ocorre daqui a pouquinho às 7 horas. Vamos ver como que o Bugre vai aí reagir e, claro, né, torcer para que esse faça aí um bom jogo e consiga a vitória. É, quem sabe aí o Bugre começa a dar aquele passo importante em prol da classificação, porque depois também ali é mata-mata, né? É, tem mata-mata ali. Olha só, gente, a bola tá rolando, o celular tá apitando e tá me falando. É, tem muita coisa acontecendo aí, simplesmente Senegal que está aí batendo a equipe da Bélgica. Será que Senegal vai conseguir fazer aquele negócio de, ó, puxou a faca, arrancou e, ó, torceu, ou vai deixar aí a Bélgica chegar? O Congo no dia de hoje, gente, eu tava assistindo a partida, eu vou falar pra vocês, viu? Nossa Senhora, que jogo bom, viu? Que jogo bom. Era pro Congo ter ganhado, mas deu mole, né? Deu mole, vida que segue, mas tudo bem. Copa do Mundo é isso aí, gente. Copa do Mundo é diversão. Copa do Mundo é essa leveza do jeito que a gente gosta. Inclusive, vamos chegar mandando um forte abraço pro pessoal que tá acompanhando a gente, pro meu amigo Tustão, esse aí que gosta demais do nosso programa. 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Vamos que vamos, com muita alegria, falando de tudo que acontece, é o programa No Mundo da Bola.
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10: Prazer ter a sua companhia, vem comigo na 98,7, eu sou Pedro Betti, tô chegando agora no programa No Mundo da Bola. Ah, simplesmente é dia 1º de julho, quarta-feira, o coração da semana. Vamos que vamos, afinal de contas o Brasil está na preparação para pegar a Noruega. É, moçada, o grupo trabalhou forte aí no dia de hoje e sabe que agora é ficar atento. Na primeira fase do torneio, os europeus passaram em segundo na chave. Foram 2 vitórias, 4-1 sobre o Iraque, 3-2 sobre Senegal e a derrota aí de 4-1 para a França com o time reserva. Inclusive, neste momento, o Senegal vai ganhando da Bélgica e a gente vai acompanhar essa partida e trazer informação precisa do jeito que a gente gosta. Olha só, moçada, vem comigo, porque o Brasil, esse aí simplesmente sabe que a vitória de 2-1 contra o Japão foi importante, mas foi apertada. E pensando na Noruega agora, tem que jogar pra cima, tem que fazer diferente. Agora vamos falar deste furacão que é ele, Harry Kane, esse que colocou a Inglaterra nas oitavas de final. Gente, que sufoco diante do Congo. E eu tava torcendo, era pro Congo, eu vou ser bem sincero, mas o atacante marcou aí no segundo tempo e evitou essa zebra da Copa do Mundo. É, o furacão foi responsável por buscar o empate e a virada sobre o Congo. Abre aspas, a gente falou que seria uma partida difícil. Hoje em dia, é claro, o futebol é globalizado. Ter um momento de herói é sempre importante. É isso aí, tá certo. É a celebração da Inglaterra. Mas vale dizer, gente, que a zebra estava se desenhando. O Congo abriu o placar logo ao início do jogo com 6 minutos. E estava sensacional. Bom, o próximo duelo da Inglaterra, e esse vai ser contra o México. É, os anfitriões vão encarar os ingleses. Partida essa que ocorre aí no domingo às 9 da noite. E o jogo vai acontecer no emblemático estádio Azteca. Detalhe, quem passar desse jogo passa aí e pega o vencedor entre
0: Noruega e Brasil. Olha só, e vamos falar da treta que está tomando as redes sociais. É simplesmente aí Brasil e Noruega, meus amigos. Olha, o confronto vai marcar aí o embate entre Gabriel Magalhães e Haaland. As expectativas são grandes. Adversários no futebol inglês, os dois já protagonizaram grandes duelos. Inclusive, na última oportunidade aí, teve troca de cabeçadas. Detalhe que o Gabriel Magalhães tem 1,90m e o Haaland 1,95m. É, meus amigos, o Manchester City que conta com o Haaland, né? E o Arsenal que tem lá o Gabriel Magalhães. Confronto esse que promete. Inclusive, o confronto mais recente entre os dois aconteceu no dia 19 de abril pela Premier League. Vamos acompanhar e ver o que vai acontecer. Olha só, moçada, vem comigo. Afinal de contas, os Estados Unidos tentará repetir os feitos de Canadá e México para chegar hoje simplesmente aí na próxima fase. Jogando contra a Bósnia, 9 horas, os americanos estarão aí ligados nesse confronto que vai ser importantíssimo. É, moçada, vamos ver o que vai acontecer, hein? Simplesmente é Copa do Mundo e Copa do Mundo, ah, é bom demais! A gente vai trazendo as novidades, falando de tudo que acontece. Inclusive, vamos mandar um forte abraço pra galera de Itaúna. É, a galera de Itaúna que tá aí firme e forte, prestigiando também o nosso programa pelas redes sociais. E no final de semana vai ter aí, né, a final da Copa de Futsal. Final de semana não, perdão, amanhã, a final da Copa de Futsal de Itaúna. Sensacional o título que será disputado entre duas equipes aí, que é a turma do Cansados FC e a turma da Rua de Baixo. Sensacional. Competição essa que reuniu aí grandes atletas itaunenses e também de todo o Centro-Oeste ao longo de várias fases aí. Muito bacana tudo isso. É falando do que acontece em toda a região. E falando aí também, claro, da nossa Carmo do Cajuru. Olha, a Secretaria de Educação e o Comitê Intersetorial da Primeira Infância está chamando aí para audiência pública, que vai acontecer amanhã às 6 horas, lá no Teatro e Auditório. Professora Lúcia Guimarães. É, a comunidade buscando aí construir um momento acolhedor, trazendo educação, esporte e procurando, claro, o diálogo aí junto com a saúde e assistência social. Fica a dica, meus amigos. Inclusive, vamos falar também do projeto Tempo Integral. A Secretaria de Educação de Carmo do Cajuru informou a abertura do cadastro reserva para uma nova turma do projeto Tempo Integral, com início em 4 de agosto. É, tem pai e mãe aí que tá querendo que o filho participe aí dessas oficinas de lazer, inclusive inclui várias práticas esportivas que são muito legais. Capoeira, né? O jiu-jitsu, tem aí, né, outras práticas voltadas, né, para jogos educativos. Muito legal mesmo, rapaz. Vamos que vamos, com muita alegria, falando de tudo o que acontece. E olha só, o sertanejo toca no fundo, sabe por quê? É Carmo do Cajuru que daqui a pouco estará tendo aí, né, simplesmente o grande rodeio no mês de agosto. E eu destaco aqui, eu já até comentei aqui, gente, que tá muito legal as figurinhas que foram realizadas aí para o evento do rodeio. Eita, nossa, a criatividade que tá aí bombando. Agora, bombando também, você sabe, está aí simplesmente o futebol. O futebol que chega naquele momento de ápice, é Copa do Mundo, meu amigo. Tá pensando que é só alegria. E olha, o técnico da Noruega negou aí a provocação ao Ancelotti e explicou a questão aí do recado. Esse disse que houve um mal entendido com relação à sua fala. Viralizou aí no perfil desse uma divulgação onde esse chamava o Ancelotti falando que a sua hora vai chegar. Eita, que isso aí, meus amigos, não dá muito certo não, hein? Vou te contar, hein? Olha só, a Confederação Brasileira de Futebol, a CBF, detalhou a tabela das oitavas de final da Copa do Brasil Feminina. É, tá muito bacana, viu? Copa do Brasil Feminina, que inclusive tem aí as Vingadoras. É, as Vingadoras que ocupam no Brasileiro, né, a 13ª posição. Não tão bem, mas no caso aí, né, da Copa do Brasil Feminina, estão buscando aí, quem sabe, esta oportunidade de chegar nesse caneco. Atlético que vai enfrentar o Vitória, meus amigos. Vamos que vamos, com muita alegria. Inclusive, olha só, vamos falar do Coelhão. O América está encaminhando aí a contratação de um atacante uruguaio do Vélez. É, o clube mineiro tem negociações avançadas com o Rodrigo Pinheiro. Rodrigo Pinheiro que pode estar chegando no Coelhão aí, natural do Uruguai. O profissional tem a carreira consolidada aí, né? E neste ano, esse aí já disputou 7 jogos, tendo marcado aí 4 gols. Se tudo der certo, o jogador, inclusive, pode voltar aí jogando pelo Coelho já no dia 20 de julho, onde a janela de transferências internacionais estará aberta. Agora vamos falar do Coelhão. Sabe por quê, gente? O Coelhão, esse tentará contra o Dourado voltar a vencer. É, na luta para escapar contra o rebaixamento, o América, esse aí vai enfrentar simplesmente aí, amanhã, meus amigos, o Cuiabá. E as equipes se enfrentam 8 horas na Arena Pantanal pela 16ª rodada do campeonato. Ao longo da história, os clubes enfrentaram 12 vezes, sendo 4 vitórias mineiras e aí 4 triunfos cuiabanos e também 4 empates. Tá bom, a média tá boa, mas o Coelhão pode fazer a diferença. Eu tô com o Coelhão! Vamos que vamos!
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0: E a notícia que chega do Rio de Janeiro é que o Vasco está encaminhando a contratação do técnico Fernando Seabra. Agora, gente, deixa eu falar para vocês. Está sendo muito questionada essa pausa de hidratação. E agora aconteceu um fato engraçado que entre a partida aí de Bélgica e Senegal, o técnico belga, esse simplesmente, gente, levou 2 banhos. O primeiro banho foi do sistema de irrigação e o segundo dos atletas bebendo água. Eita, nós, hein? Vou te contar. Ô, meu povo, vem comigo. Afinal de contas, a Copa do Mundo tá muito emocionante. E o Vini Júnior tá que come abacaxi aí pra entrar em campo. É, o craque da seleção brasileira tá sempre comendo a fruta antes dos jogos. A gente até chegou a comentar isso aqui, né? Fruta essa, meus amigos, que tá trazendo sorte pro Brasil e, claro, né, é o Vini Júnior preparando aí essa hidratação, fruta que tá fazendo parte aí desse consumo diário, né, e buscando repor energias, né, oferecer aí essa absorção rápida. Então é isso, vamos descascar os abacaxi, claro, procurar ser feliz e ver a Copa do Mundo, torcendo para que o Brasil faça desse abacaxi um suco. Eita, nós! Vamos que vamos, com muita alegria, nesta quarta-feira, dia 1º de julho, o coração da semana. É o início aí desse segundo semestre, que com certeza vai trazer muita alegria.
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8: 6h27.
10: E eu tô de volta, trazendo muita informação, falando de tudo o que acontece. Olha só, vem comigo, falando do Cruzeiro. Cruzeiro esse que estará enfrentando aí o Fluminense nas oitavas de final da Copa do Brasil Feminina. É, moçada, é muita alegria. E olha só, que bacana, hein? O Cruzeiro Sub-17 jogará no Mineirão para fazer um teste no impedimento semiautomático. A CBF pediu a utilização do Mineirão para que o teste aí, né, tenha validade, claro, né, utilizando uma equipe aí, né, de garotos profissionais. Cruzeiro que joga no final de semana contra o Defensor do Uruguai. E aí teremos o jogo no Independência. É, moça, do alto valor dos bilhetes ocasionou uma baixa procura. E aí o Cruzeiro fez o seguinte: confirmou no dia de hoje a partida para o Independência às 11 horas da manhã, no sabadão. É, sabadão, o clube estará jogando no Independência e vai ser aquele momento aí, olha aí, a Copa do Mundo tá animada. Vai ser aquele momento aí de, claro, um reencontro entre a torcida e o clube, e também aí, né, vai ser aquele momento de testar alguns jogadores, aquele esquema tático. Outro amistoso vai ser o embate amigável entre a Raposa, que vai acontecer aí junto com o Grêmio no estádio Mané Garrincha, no dia 12, na semana que vem, às 5 horas da tarde. Esse amistoso que, inclusive, aí, né, vai contar com a torcida goiana, a torcida do Centro-Oeste Mineiro. Vamos ver o que vai acontecer. Três jogadores do Cruzeiro já podem trazer aí, né, outros clubes para assinar contrato, né? O zagueiro Lucas Vilalba, o William e o Fagner. Vamos também acompanhar aí como é que essa novela vai se desenrolar. E falando com o Galo, é o Galo aí, meus amigos. Esse, bom, tá recebendo de volta daqui uns dias os equatorianos. É, ganharam uns dias de descanso, mas infelizmente o Equador foi eliminado para o México. E o trio do Galo, esse, estará voltando.
0: O Galo deu uma folga para essa turma, né? Afinal de contas, o Alan Mindan, o Alan Franco e o Preciato foram eliminados para o México por 2-0 no dia de ontem. E claro, né? Estão precisando também, né? Estrear a cabeça um pouquinho. Mas, em definitivo, ali para o dia 15 de julho, os jogadores estarão voltando. Tá certo, a campanha do Equador na competição, que foi marcada por altos e baixos, né? A seleção começou a competição com uma derrota para a Costa do Marfim, empatou com o Curaçao, teve ali aquela virada que foi sensacional, histórica, ganhando da Alemanha por 2-1, mas infelizmente agora foi eliminado. Paciência, vida que segue. Vamos que vamos, com muita alegria. Ô moçada, e simplesmente agora à tarde a gente teve aí a Inglaterra ganhando do Congo, e essa ampliou um tabu histórico em Copas, com viradas emocionantes. A Inglaterra chegou a 6 vitórias e 4 empates em jogos contra seleções africanas. O Congo foi a nova vítima. De 4 em 4 anos, a Inglaterra, claro, está sempre sendo uma das favoritas. Inglaterra, que em 1966 ganhou aí a Copa do Mundo, mas de lá para cá conseguiu aí se estruturar como essa grande liga. Eu tô para falar para vocês, a Premier League talvez é o maior torneio do mundo, todavia, infelizmente, não consegue firmar a própria seleção, né? Vamos ver. Gente, e olha só, hein? O Ancelotti falou que não tá tão feliz com a seleção brasileira, não. A seleção saiu atrás aí diante do time asiático, foi pro intervalo, perdendo de 1-0, conseguiu a virada, mas o técnico disse o seguinte, abre aspas, nunca temos que estar contente com o que estamos fazendo. Estamos fazendo bem, mas quando dá para melhorar, temos que melhorar. Não posso estar contente. Então, temos que buscar esse momento num nível alto. Hoje eu gostei do trabalho, mas eu acredito que o time teve dificuldade. Moçada, tá pensando o quê? Você acha que é só você que ficou lá observando e falando, criticando? Ah, esse Brasil não tá conseguindo ganhar do Japão? Não. Também teve aí, né, o próprio técnico da seleção. Brasil e Noruega, gente, que teve assistência do pai do Haaland, gol do Romário, né? Isso a gente tá voltando em 1997. Além da famosa virada aí de 2-1 em 1998, onde a Noruega bateu o Brasil, né? A gente também teve um outro momento em 1997, num amistoso, né? E uma das curiosidades desse duelo aí é que o pai do Haaland, esse estava sendo titular na seleção norueguesa. Na oportunidade, inclusive, o Brasil contava com o ataque Rorô, né? Romário e Ronaldo. Bons tempos da seleção brasileira, né? E a curiosidade, eu até já comentei essa no dia de ontem, né? Fica por conta do fato que, bom, em 1998 o Brasil infelizmente perdeu para a Noruega na chave, né, no grupo. E nesse momento também o Brasil perdia, né, o nosso querido Leandro, né, que fazia dupla com o Leonardo, né, que infelizmente faleceu na mesma oportunidade, na mesma data aí. Moçada, vem comigo falando de tudo o que acontece desta Copa do Mundo e falando aí simplesmente desse retrospecto entre Vini Júnior e Haaland. Brasil contra a Noruega, o telefone tá até apitando. Adversários aí no Mundial, os atacantes carregam algumas temporadas confrontos marcantes por Real Madrid e, claro, respectivamente, o Manchester City. O Vini e o Haaland, gente, que já duelaram na Liga dos Campeões. E o retrospecto é favorável à camisa 7 aí da seleção brasileira. Foram 4 vitórias do clube espanhol e 2 da equipe inglesa, 3 empates. O também histórico é marcado por participações decisivas. O Vini Júnior soma 3 gols e 5 assistências. Meus amigos, já o norueguês marcou 4 vezes contra a equipe do Real Madrid. Vamos ver o que vai acontecer. Eu só sei que Domingão promete. Já comprou aquela pipoca, já convocou a sua torcida, chamou os amigos, a namorada, chamou o papai e a mamãe. Vai ser bom demais.
10: mais. Final de semana com Copa do Mundo, todo mundo ligado e claro. Na segunda-feira, eu com certeza vou estar voltando aí às 18 horas, de preferência falando de uma vitória pomposa do nosso Brasil, aqui na 98,7. Ô Pedro Bet, fala comigo. Olha, eu só vou tomar um copo d'água, eu já tô voltando.
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10: Eu já falei com você, Copa do Mundo é aqui na 98,7 comigo, Pedro Betti. E olha, Senegal ampliou contra a Bélgica, muito bacana mesmo. Ô moçada, e o Cruzeiro que pode receber uma quantia milionária, o volante Christian, revelado aí, né, pelo Atlético Paranaense, atualmente no Cruzeiro, recebeu uma nova proposta, agora para jogar aí no vice-campeão russo. É o Cruzeiro que ainda tem uma porcentagem aí do jogador e, claro, né, isso pode envolver aí, meus amigos, alguns milhões que podem estar entrando aí. Cruzeiro esse que, claro, está naquele período, assim como o Atlético, de adaptação aí para ver como é que vai ficar o elenco, né? E o Thiago Silva, esse fez um convite para o jogador do Atlético retornar ao Fluminense. O defensor que terá o Hulk, o Guilherme Arana, ex-Atlético, como seus companheiros, também falou que perguntou o Scarpa se não queria voltar para o Rio de Janeiro. Será que o Scarpa vai deixar o Galo? Vamos acompanhar aí o que vai acontecer. Eu já falei para vocês, né? O Atlético jogará aí, né, assim como o Cruzeiro, a Copa do Brasil feminina, chegando nessa decisão das oitavas de final. Agora vamos falar aí, para fechar o dia de hoje, de seleção brasileira. Seleção brasileira, meus amigos, que está aí buscando esta vitória no Domingão. E eu vou falar para vocês, hein? Simplesmente, no dia de hoje, o técnico da Inglaterra citou o Brasil. É, gente, olha só.
0: O Harry Kane marcou duas vezes, evitou que a Inglaterra saísse de campo com um resultado negativo. E, bom, o técnico inglês disse o seguinte: é necessário sempre buscar fazer o melhor. Segundo ele, abre aspas, a seleção brasileira é uma interrogação, mas tem bons jogadores. Inclusive, esse viu aí o Brasil com ideias muito claras diante do Japão. Abre aspas, ontem eu assisti o jogo da seleção brasileira, outra seleção que pode não estar vivendo um bom momento, mas que tem ideias mais claras. A Inglaterra precisa também ter ideias claras para avançar. A Inglaterra, do jeito que está, não vai chegar muito longe, não. Segundo ele, a seleção brasileira, né, tem potencial, inclusive, para levantar o caneco, tá certo? Tá vendo? Se os estrangeiros estão acreditando na seleção brasileira, meu amigo, é você que vai desacreditar? Nada disso. Pensamento positivo e vamos que vamos, com muita alegria. Claro, prestigiando a nossa amarelinha e nessa expectativa aí desse jogão de domingo. E por hora acompanhando aí Bélgica e Senegal. Eita, inclusive agora teve invasão no campo. Teve aí, né, dois torcedores que tentaram invadir aí o campo. Ô, gente, eu vou falar para vocês, viu? Não é por nada não, mas é fato. Essa parada aí deu certo fôlego às equipes e o que se vê, eu acredito que a partir de semana que vem, é uma movimentação grande aí do mercado. É, teremos aí as equipes brasileiras buscando aí, claro, deixar os times preparados para esse segundo semestre. Cruzeiro e Atlético com certeza estarão trazendo peças importantes aí. Vamos ver como é que vai ficar tudo isso. Agora, fato é, né, gente, a gente tem que entender que quando a gente fala de Copa do Mundo, alguns personagens são icônicos. A gente falou do Vozinha, mas pensando ainda em jogadores africanos, a gente tem que enaltecer aí os congoleses, né, gente? Em especial, eu vou falar para vocês do goleiro que catou demais, é esse aí, uma figuraça, infelizmente tomou dois gols da Inglaterra, né, mas eu vou falar, olha, o Congo fez aí, né, o que podia e buscou, claro, né, fazer uma excelente Copa do Mundo diante ali das possibilidades que tinham, inclusive as redes sociais estão trazendo aí a festa que os imigrantes do Congo fizeram na Inglaterra. Muito legal mesmo. Não foi dessa vez, todavia é vida que segue. Olha só, e vamos falar aí, né, que a seleção brasileira estará jogando contra a Noruega no próximo final de semana. E aí a pergunta que chega é: bom, será que o Brasil vai jogar com a amarelinha ou será que o Brasil vai jogar aí com a camisa azul? Por hora ainda não tem nada definido, a FIFA ainda não anunciou os novos uniformes aí para essa partida. Agora é aguardar. Certo é, a nossa torcida, independente da camisa titular ou reserva, será, claro, a torcida pela vitória, a torcida pelo gol. Vamos que vamos!
16: 6:42.

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1: 6:54.

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1: 7 e 1.
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1: Ô, Filomena, você lembra daquela menina bonita, ajeitada, filha daquele fazendeiro que você trabalhou na casa dele? É, aquele lá do Pau Grande.
2: Sonhado!
1: É, mas depois que você saiu de lá, olha o que aconteceu.

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1: Sete e trinta e um.
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1: Cajuru FM informa a hora certa.
2: 8:08.

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5: 8:28.

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